0: Bem-vindos ao Cidade em Love. Sintonize a Rádio Cidade em 96,3. Aqui no Cidade em Love, o seu coração se aquece. É um prazer ter você conosco nesta hora tão especial. É repleta de músicas que acariciam a alma. Quer se aproximar mais de nós? Siga-nos nas redes sociais e faça parte dessa família que só cresce. Compartilhe suas mensagens e fique por dentro de tudo. Continue aqui, que em instantes traremos mais um som para encantar o seu coração.
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2: 95.
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0: Amigos, sintam e sentem esse clima. O amor está realmente presente aqui no Cidade in Love. Aqui os corações palpitam com mais intensidade e vocês são a confirmação viva desse sentimento. Não parem de enviar as suas mensagens e declarações nos números 429-9102-4144 ou 429-9941-9696. Não sai daí, já retorna.

também não posso esquecer de enviar um carinho especial para nossos amigos de Nova Laranjeiras, Mato Rico e Santa Maria do Oeste, que estão sempre conosco. Vocês são demais.

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0: prazer estar com vocês aqui no Cidade em Love, não é? Agora vamos dar um tempinho, inspire fundo, descanse um pouco e prepare-se para mais emoções que estão por vir. Não perca as atualizações da Rádio Cidade nas redes sociais, onde todos os dias o amor é celebrado com notícias frescas, relatos inspiradores e muito mais para você. Em breve, retornamos trazendo canções que tocam profundamente os seus sentimentos.
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3: 924.
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0: Aqui estamos novamente na Rádio Cidade 96.3. É o Cidade in Love. Sinta o seu coração pulsar mais forte. Mais momentos emocionantes estão a caminho.

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0: Essa canção realmente toca o coração. Você não acha? Há músicas que parecem nos envolver completamente. Vamos interromper brevemente agora, mas não se preocupe não. O amor ainda está fluindo no ar. Mantenha-se conectado, que já voltamos com mais Cidade em Love para você.
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2: 9:39.
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0: Aqui estamos de novo, trazendo as mais belas canções e uma porção de afeto e romance. Continua com a gente na Rádio Cidade 96.3, transmitindo diretamente de Palmital para toda a região central do Paraná. Sou Geão Martinazzo e você está no Cidade in Love, onde seu coração se aquece.

continuemos a envolver esse instante com uma melodia que toca diretamente ao coração, daquelas que reacendem a nossa fé no amor verdadeiro e nos lembram que o sentimento mais puro sempre encontra o seu caminho até nós. 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

0: Algumas melodias parecem ter o poder de abraçar nossa alma, não é mesmo? Essa foi uma delas.
1: Hora de uma pausinha rápida, mas o romance não vai a lugar nenhum. Está tudo no ar aqui. Continue aqui, que já tem mais Cidade em Love para você.
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4: 9:57.
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1: Estamos de volta para mais emoções aqui na Rádio Cidade 96.3. Cidade in Love, onde seu coração se aquece. Prepare-se para momentos ainda mais apaixonantes.

prosseguimos embalados neste momento especial com uma faixa musical que fala ao coração. Aquelas que inspiram crenças no amor genuíno e nos ensinam que os sentimentos mais sublimes sempre encontram a sua via até nós. 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

0: faixa falou diretamente com a sua alma, concorda? É como se certas canções tivessem o dom de nos acolher emocionalmente.
1: Hora de uma pausinha rápida agora. Entretanto, o sentimento romântico segue no ambiente. Fique por aqui, que tem muito mais Cidade em Love após o intervalo.
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1: Estamos de volta para aquecer os seus corações com mais uma dose de afeto e paixão. Você segue conosco na Rádio Cidade 96.3, de Palmital para toda a região central do Paraná. Aqui quem fala é Geo Martinazzo no Cidade in Love. Cada batida de coração é mais intensa.

músicas que parecem escritas só para nós, naquele momento perfeito, você não acha? Algumas vezes nem conseguimos explicar o porquê, apenas sentimos. Cada melodia parece dialogar diretamente com nossos sentimentos mais resguardados. Sentir isso é natural, recordar é permitido e emocionar-se é humano. Você está ouvindo a Rádio Cidade 96,3, Cidade em Love, onde seu coração sente cada batida mais intensamente. Deixe que a música agora tome as rédeas. Continue com a que as palavras iniciaram. Relaxe, respire, permita-se ser levado por essa melodia feita só para você.

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0: Retornamos ao Cidade em Love, na Rádio Cidade, 96,3. Aqui no Cidade em Love, cada batida do seu coração é mais intensa. Que alegria ter você conosco nesse instante único, repleto de melodias que acariciam a alma. Deseja estar mais perto de nós? Então acompanhe a Rádio Cidade nas redes sociais. Lá você pode acompanhar tudo primeiro. Envie suas mensagens e se junte à nossa crescente família. Não mude de estação. Vem aí mais uma canção para embalar os seus sentimentos.
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3: 10h35.
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0: Estamos de volta na Rádio Cidade 96.3. Cidade in Love, seu coração vai acelerar aqui. Ainda vem muita emoção por aí.

Você já percebeu como certas coisas parecem ter sido compostas justamente para aquela nossa fase da vida? Muitas vezes é inexplicável, simplesmente sentimos. É como se cada som tocasse diretamente nos segredos que mantemos escondidos. É tudo bem sentir isso, tudo bem recordar, tudo bem emocionar-se. Aqui na Rádio Cidade 96,3, você está ouvindo o Cidade em Love, onde o seu coração encontra mais paixão. E agora, deixe que o som continue o diálogo das palavras. Acomode-se, tome um fôlego e permita-se fluir com essa música selecionada especialmente para você.

0: estamos novamente no ar com o Cidade em Love, na frequência 96,3 da Rádio Cidade. Aqui no Cidade em Love, o seu coração sente cada batida mais intensamente. Que bom que é estar aqui para compartilhar este momento repleto de músicas que embalam o espírito. Quer ficar ainda mais conectado conosco? Siga-nos nas redes sociais da Rádio Cidade. Não sai daí, pois em instantes vem mais uma melodia que vai acariciar o seu coração.
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2: 10h53.
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0: E aqui estamos novamente, trazendo uma nova leva de carinho e romantismo. Permaneça conosco na Rádio Cidade 96.3, de Palmital para toda a região central do Paraná. Sou Gael Martinazzo e você está no Cidade in Love, onde seu coração se aquece.

Certas canções têm o poder incrível de parecer de forma feita sob medida para os momentos específicos das nossas vidas, não é mesmo? Frequentemente, fica difícil até de expressar, só dá para sentir. É como se cada melodia tocasse profundamente aquelas coisas que conservamos ocultas dentro de nós. E está tudo certo em sentir isso, tudo certo em recordar. Tudo certo em se emocionar. 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E agora, continue a sentir o que as palavras despertaram através desta canção. Acomode-se, inspire profundamente e deixe-se levar por essa melodia dedicada para você.

0: dia. Que delícia estar aqui com vocês no Cidade em Love, não acham? Porém, é hora de dar uma pausinha. Respirem profundamente, relaxem e preparem seus corações para o que vem a seguir. Continue seguindo a Rádio Cidade em nossas plataformas de mídia social, onde o amor se faz presente dia após dia, trazendo sempre novidades, histórias emocionantes e muito mais para você. Logo mais, voltamos com mais melodias que vão mexer com o seu sentimento.
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1: 11:16. 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
0: Estamos de volta com você na Rádio Cidade 96.3. Cidade in Love, o seu coração se enche de emoção. Prepare-se para mais surpresas emocionantes.

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vezes uma canção surge e parece narrar exatamente o que estamos vivendo, não é verdade? Difícil descrever esta sensação, mas ela nos envolve. É como se cada acorde fosse desenhado para tocar profundamente aquilo que guardamos em silêncio. E está tudo bem em se deixar levar. Na sintonia da Rádio Cidade 96,3, você vive o amor com Cidade em Love. Aqui, cada batida com o coração é mais forte. E agora, siga com esta música que segue o caminho traçado pelas palavras. Fique à vontade, respire calmamente e deixe-se levar por esta canção dedicada a você.

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0: Está gostoso demais o nosso tempo juntos no Cidade em Love, verdade? Mas vamos pausar brevemente. Use este momento para um respiro profundo, relaxamento e para acalmar o coração antes que as emoções estão ainda mais por vir. Continue seguindo a Rádio Cidade em nossas plataformas de mídia social, onde o amor se faz presente dia após dia, trazendo sempre novidades, histórias emocionantes e muito mais para você. Logo mais, voltamos com mais melodias que vão mexer com o seu sentimento.
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0: E aqui estamos novamente, trazendo uma nova leva de carinho e romantismo. Permaneça conosco na Rádio Cidade 96.3, de Palmital para toda a região central do Paraná. Sou Gia Martinazzo e você está no Cidade in Love, onde seu coração se aquece.

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Seguimos embalados neste momento especial com uma faixa musical que fala ao coração. Aquelas que inspiram crenças no amor genuíno e nos ensinam que os sentimentos mais sublimes sempre encontram a sua via até nós. 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

0: faixa falou diretamente com a sua alma, concorda? É como se certas canções tivessem o dom de nos acolher emocionalmente. Hora de uma pausinha rápida agora. Entretanto, o sentimento romântico segue no ambiente. Fique por aqui, que tem muito mais Cidade em Love após o intervalo.
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0: Estamos de volta com você na Rádio Cidade 96.3. Cidade in Love, o seu coração se enche de emoção. Prepare-se para mais surpresas emocionantes.

continuamos a celebrar esses instantes com uma melodia que toca profundamente nossos corações. Umas daquelas que nos fazem crer na existência do amor verdadeiro e nos lembram que o sentimento mais puro sempre encontra o seu caminho até nós. 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

0: iniciamos o programa Cidade em Love na sintonia da Rádio Cidade 96,3. Aqui no Cidade em Love é onde o seu coração se enche de paixão. É um prazer imenso ter você conosco nesse tempo precioso, repleto de músicas que tocam nossas almas profundamente. Quer estar ainda mais próximo? Então siga a Rádio Cidade nas plataformas digitais. Acompanhe tudo em tempo real. Envie suas mensagens e faça parte dessa família que está sempre crescendo. Não sai daí. Logo mais uma melodia especial para acalentar o seu coração.
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3: 8:00.
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0: Retornamos com mais um momento repleto de ternura e romantismo. Você ainda está conosco na Rádio Cidade 96.3 de Palmital para toda a região. Com vocês, Jean Martinazzo no Cidade in Love, o lugar onde os corações pulsam mais forte.

continuamos a celebrar esses instantes com a melodia que toca profundamente nossos corações. Umas daquelas que nos fazem crer na existência do amor verdadeiro e nos lembram que o sentimento mais puro sempre encontra o seu caminho até nós. 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

0: Essa canção realmente toca a alma, não acha? Há melodias que parecem nos envolver por completo. Faremos um intervalo rápido agora, mas o amor ainda paira no ar. Mantenha-se sintonizado, pois o Cidade em Love retorna em breve para você.
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1: Meia-noite e 25.
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0: E continuamos juntos em mais uma sessão de puro romantismo e afago. Mantenha-se conectado na Rádio Cidade 96.3, cobrindo Palmital e toda a região central paranaense. Eu sou o Jean Martinazzo e você está sintonizado no Cidade in Love. Sinta seu coração vibrar.

Seguimos embalados por essa trilha sonora que fala diretamente com o seu coração, evocando canções que reafirmam a nossa fé no amor verdadeiro e na força dos sentimentos sublimes que sempre acham o seu rumo até nós. 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

0: regressamos ao Cidade em Love na Rádio Cidade 96,3. No Cidade em Love, o seu coração pulsa com mais força. Que alegria tê-lo conosco nesse instante único, com canções que tocam profundamente a alma. 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Então acompanhe a Rádio Cidade nas redes sociais e participe da nossa comunidade em expansão. Continue aqui, pois vem aí uma nova música para encantar o seu coração.
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2: Meia-noite e 46.
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0: E continuamos juntos em mais uma sessão de puro romantismo e afago. Mantenha-se conectado na Rádio Cidade 96.3, cobrindo Palmital e toda a região central paranaense. Eu sou o Jean Martinazzo e você está sintonizado no Cidade in Love. Sinta seu coração vibrar.

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Prosseguimos embalados neste momento especial com uma faixa musical que fala ao coração. Aquelas que inspiram crenças no amor genuíno e nos ensinam que os sentimentos mais sublimes sempre encontram a sua via até nós. 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

0: Essa canção realmente toca o coração. Você não acha? Há músicas que parecem nos envolver completamente. Vamos dar um intervalo breve agora. Porém, o clima de romance ainda paira aqui. Continue conosco, pois após a pausa temos mais Cidade em Love esperando por você.
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1: Uma e quatro. 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
0: E continuamos aqui, trazendo ainda mais amor e ternura. Você está ligado na Rádio Cidade 96.3, abrangendo todo o centro do Paraná. Sou Geo Martinazzo e esse é o Cidade in Love. Sinta-se o coração vibrar.

prosseguimos embalando esta ocasião com uma música que conversa diretamente com o coração. Aquelas que nos fazem acreditar no amor verdadeiro e que os sentimentos nobres sempre encontram o seu caminho até nós. 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

0: voltamos ao Cidade em Love, sintonizados na Rádio Cidade 96,3. No Cidade em Love, seu coração se emociona mais. É ótimo ter a sua companhia nesse momento tão especial, com músicas que tocam profundamente a alma. Quer se apaixonar ainda mais de nós? Siga a Rádio Cidade nas redes sociais. Por lá, você fica por dentro de tudo primeiro. Envia suas mensagens e faz parte dessa família que só aumenta. Fique por perto. Logo mais, uma faixa especial para tocar profundamente o seu coração.
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2: 1:23.
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0: Retornando à sua companhia na Rádio Cidade 96.3. É Cidade in Love. Sinta seu coração pulsar com mais força. Vem aí mais momentos emocionantes.

segue o espetáculo musical, trazendo faixas que conversam com o coração. Músicas que nos inspiram a crer no amor verdadeiro e reiteram que os sentimentos mais puros sempre sobem como alcançar-nos. 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

0: canção realmente toca a alma, não acha? Há melodias que parecem nos envolver por completo.
1: Hora de uma pausinha rápida agora. Entretanto, o sentimento romântico segue no ambiente. Fique por aqui, que tem muito mais Cidade em Love após o intervalo.
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4: 1h39.
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0: E estamos de volta para espalhar ainda mais amor e carinho. Permaneça sintonizado na Rádio Cidade 96.3, abrangendo Palmital até toda a região central do Paraná. Aqui é Jean Martinazzo e esse é o Cidade in Love, onde cada batida do coração conta.

continuamos a celebrar esses instantes com uma melodia que toca profundamente nossos corações. Umas daquelas que nos fazem crer na existência do amor verdadeiro e nos lembram que o sentimento mais puro sempre encontra o seu caminho até nós. 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

0: Estamos de volta com Cidade em Love, sintonizados na Rádio Cidade 96,3. Cidade em Love, onde seu coração sente mais emoção. É ótimo ter a sua companhia neste momento tão especial, com músicas que tocam profundamente a alma. Quer se aproximar ainda mais de nós? 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Permaneça conosco, logo temos outra canção para suavizar o seu coração.
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3: 1h57.
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0: E aqui estamos de novo, trazendo uma nova leva de carinho e romantismo. Continua com a gente na Rádio Cidade 96.3, de Palmital para toda a região central do Paraná. Aqui é o Geão Martinazzo e você está curtindo o Cidade in Love, onde o seu coração sente cada batida.

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celebrando este momento com uma canção que fala diretamente ao coração, daquelas capazes de nos convencer que o amor verdadeiro é real e o que sentimos é mais belo sempre encontra um caminho para nós. 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

0: isso, vamos concluindo esta jornada de hoje. Mais uma edição do Cidade em Love, repleta de sentimentos, músicas que acariciam a alma e aquela vibe positiva que esquenta os corações. Agradeço a sua presença, as suas palavras e o seu afeto. Você é a parte essencial desta maravilhosa corrente de amor que envolve Palmital e toda a nossa região. Cidade em Love, onde o seu coração se sente em casa. Mas não há razão para preocupações. O amor segue ecoando aqui. 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Mais emoções, histórias de amor e surpresas aguardam por você amanhã. 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
3: Felipe Araújo, de um jeito um tanto quanto diferente. Mais ou menos assim, ó.

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1: 13h59.
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1: 4:10.

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1: 4:30.

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Buenas, che, bom dia, moçada. Tá no ar o programa Amanhecer na Minha Terra, edição desta segundona, segunda-feira, dia 12 de outubro de 2026. Por Cachota Silva, junto com você, em mais uma edição do nosso programa. Você pode mandar mensagem, pode participar através do 42 99102-1442. Pode mandar mensagem para você participar. E hoje vai ter sorteio de um bolo, oferecimento da panificadora Bom Gosto. Então participa aí, pede para você participar do sorteio, porque quem não pede não ganha, entendeu? Então tem que pedir para você participar do sorteio. Manda mensagem, ô Jota Silva, quero participar do sorteio aí também, tal e tal. Aí beleza, aí você estará participando do sorteio. Se você não pedir, você tá fora do sorteio. Tá morrendo? Então tá bom. 42 99102-1442. Hoje é dia 12, né? Feriado nacional, né? Dia de Nossa Senhora Aparecida. Dia também, dia das crianças, dia do descobrimento da América, dia nacional da leitura, dia do corretor de seguros e também dia do engenheiro agrônomo. Muito bem. 5 horas e 9 minutos, 5 e 9. Vamos começar aí com a moda sertaneja. Chico Rei, mais o Paraná.

0: Muito bem, Galderiada, 5 horas e 26 minutos, 5 e 26, bom dia, vamos que vamos, chove, né, chove, barbaridade. É, moçada, tempinho, velho, chovendo bastante, né, hoje a previsão é de 24 milímetros, de acordo com o site Cimepar, 98% a possibilidade, temperatura entre 16 e 24 graus, amanhã, terça-feira, tá marcando aqui 65 milímetros, 98% a possibilidade. Quarta-feira marcando 25. Quinta-feira marcando 2. E sexta-feira marcando 1,7 milímetros. Esta é a previsão de acordo com o site cimepar.br. Muito bem, vamos lá. Ô campeão, fala aí com nós aí. Buenos dias.
1: Bom dia, Jota Silva. Bota uma música aí pra mim, comissioninho, missioneiro. Tucu da Marculina. Eu tô na minha música aí, ó.

5h28. Que vamos trazer aqui agora? Bom, vou trazer a moda ali do campeão. Cadê? Então nós já chamamos aqui no estalo. Conosco não tem rosco, pesado. Deixa eu ver aqui. Tirou, missionista. Já achou aqui, cara. É. Agora vamos dar o play aqui no trem. Opa! Oi, oi, op! 5h28.

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1: Cidade, 5 horas e 49 minutos, 5 e 49, tá na cidade, tá bom demais, hein? 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Loja Casa da Sogra. 5 horas e 49 minutos, 5 e 49, fala com nós, companheiro velho. Bom dia.
2: Bom dia, Jota Silva. O Jota Silva, toca pra nós aí, ô Baitaca. Quando eu chego no rodeio, vai lá pro Mercadão, vai lá pro João, que participou agora há pouco, o João mandou. E ele que manda música pra mim também, esse rapazinho, eu conheço ele demais. Vai pro compadre Mir também, toda a família dele. Vai lá pro Osvaldo, no divisor, pro Roberto, no cantorzinho. E o Zé Fabrício, a minha esposa Idália. E vai lá pro Didi Baiano também. Lá pro Jequinho, lá no Sarto Grande. E o Varumiro Koluchinski. O Antônio Crescência, lá na Comil. E para todos ouvindo a Cidade FM. Para você também, Jota Silva.
1: Uhum.
2: Antônio Ribeiro, aqui na Vila Planalto.
1: Beleza pura.
2: E o Jota Silva, eu esqueci de pôr meu nome do sorteio, para ver se eu ganho esse bolo. E eu, vai lá pro Bigode também, vai lá pro... Lá pra aquele caboclo lá trabalhando no figurífico, né? O Vardir. Vai lá pro Vardir também, escutar essa musicona com dois ouvidos.
1: Aham.
2: Tá bom?
1: Joia, joia. Pura joia. Valeu, Toninho. Um abraço aí, tudo de bom, Deus abençoe. Obrigado pela audiência. Bom dia aqui, é o Marcos de Itajaí. Manda um alô pra mãe Vita e pro meu irmão Adilson e pra todos os palmeirenses. Toca a música aí, ela ligou terminando tudo entre eu e ela, mas que bárbaro. Aí eles arrebentar pro meio, né, cara? Meu Deus do céu. Vamos achar essa moda, mas não é com Zezé de Camargo Luciano, não. Bom, vou procurar aqui. Se tiver com Zezé de Camargo Luciano, manda ela, mas conheço com o Chitãozinho Chororó. Mas se tiver com Zezé, nós vamos mandar aí pra você aí, tá bom, ô Marcos? Muito bem. É um bolo de 1,5 kg. Que estaremos sorteando hoje, 7h40 da manhã. Então manda mensagem aí, tem que pedir pra participar do sorteio, senão não vai participar, não. 5h51.

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4: Bom dia. Buenos dias. Buenos dias. Bora aqui, bora, meu povo. Segundana. Tá na cidade, tá bom demais. Bom dia, bom dia. Vamos aqui, vamos dele, que dele. Tem sorteio hoje. Um bolo de 1,5 kg, rapaz do céu. Bom demais da conta, né? É. É isso aí, companheiro, velho. É sensacional. Então, o que é que você vai fazer? Você vai mandar mensagem pra cá. O 42991021442 vai participar do programa e também vai ter que pedir aí, ó, quero participar do sorteio. Aí você estará participando aí do sorteio, tá bueno? 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
5: E aí, Jota Silva, toca a música aí do Baitaco, a homenagem da Nossa Senhora. Seja uma segunda-feira abençoada e por nós tudo, hein? Araputodinho Ribeiro, Soares Vírculo Kuluchinski, Svaldo, Divisouro, Pedro Arapuava, Didi Baiano, Bigode, Valdezão Paulista, é Fernando, Lebrão, lá na Prata.
4: Aham.
5: Uhum. E para todos meus amigos aí da região do Parvital, nos clica aí, Jota.
4: Correto.
5: Toma tchau por cá, escutando-se, Jota.
4: Sensacional.
5: Seja um dia abençoado aí por nós tudo e para todas as crianças aí, do
4: uhum.
5: Nosso Brasilzão aí, na padroeira do Brasil hoje, né?
4: Aham. Uhum.
5: Estamos aí,
4: Jota. Isto. Um abraço, Mercadão. Tudo de bom aí, Deus abençoe. Deixa eu ver quem mais aqui. Fala com nós.
6: Bom dia.
4: Opa, bom dia.
6: É o João Rist, aqui da região.
4: Ô, João.
6: Quero mandar a programação inteira aqui pra minha filha, Natiela, que fez aniversário dia 6.
4: Aham.
6: Uhum. E põe meu nome aí, não. Sorteio, deixa eu tirar esse bolo aí.
4: Beleza, pura.
6: Tchau e obrigado.
4: Valeu, João Richter. Um abraço. Tudo de bom aí.
7: Bom dia, Jota Silva.
4: Bom dia.
7: É o Pedro Schumacher.
4: Ô Pedro.
7: Aqui do Bracatinga, Marquinho.
4: Tranquilo?
7: Toca uma música pra nós aí. Triste Romance. Ofereço pra quem gostar da música. Pra vocês aí da rádio. Agradeço se for atendido. Um abraço, um bom trabalho. Que Deus nos proteja, todos nós.
4: Amém. Um abraço aí, Pedro Schumacher. Alô, Roberto, tá sintonizado também. Fala, Luiz. Bom dia.
8: Bom dia, Jota Silva, beleza?
4: Beleza pura.
8: Essa música pra você com Carlito Baduí, Esta Cidade, só pra mim curtir. Sou uhum. Luiz Padilha aqui da Vila do Meio, beleza?
4: Beleza, Luiz, um abraço, bom dia. 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

0: 6:15, 6:15. Aí a música do Baitaca saudando Nossa Senhora. Muito bem. Deixa eu ver aqui. Bom dia, Jota. Estamos na escuta. É o Didi Baiano, aqui do Campo Velho. Um abraço, Didi. Tudo de bom aí. Deus abençoe. Obrigado pela audiência. Tá bueno? Deixa eu ver quem mais.
1: Bom dia, Jota Silva.
0: Bom dia.
1: Oh, viu que ia desejar um feliz dia às crianças hoje.
0: Uhum.
1: Que Nossa Senhora cubra todas as crianças com o manto sagrado. E oferecer o programa pro Mercadão. E pro... Põe vinho lá do Parmitalzinho, pro Ayrton.
0: Uhum.
1: E em qualquer hora tem que conhecer esse Lebrão lá na Prata lá. Eu trabalho ali nos dias ali na Prata, ali, fazendo calmachado ali.
0: Uhum.
1: Porque a gente tem que conhecer esse Lebrão lá. E pra você, Jota Silva, quero participar do sorteio. Desejar um feliz dia das crianças, para o meu piazão aqui da casa, aqui por José Otávio.
0: Uhum.
1: E para minha esposa também, o programa de hoje. Alô, garoto, tudo de bom?
0: Teu? Valeu.
1: Bom feriadão hoje para vocês aí também.
0: Obrigado, para ti também.
1: Aqui é o José Carlos aqui do Barro Preto aqui, popular Zé do prédio. Eita, que tal isso?
0: Beleza, Zé, um abraço aí, bom dia, obrigado pela audiência, tá bueno? Fala com nós!
2: Bom dia, Jota!
0: Dia!
2: Vamos à luta, homem de Deus!
0: Vamos que
2: tá
0: vamos!
2: Tá chovendo lá fora, aqui no caminhão não chove, né?
0: Opa.
2: Manda aí pra nós aí a morena luxuosa aí, ó, pra nós escutar com as duas orelhas, enfrentando uma chuvinha aí, estradinha de chão aí, meia complicada, né?
0: Nossa, que barbaridade!
2: Essa chuvarada aí não tem o que lutar, mas vamos que vamos! Deus na frente e nós vamos que vamos. Um grande abraço, tudo de bom.
0: Valeu, Vanderlei. Um abraço, tudo de bom também. Tá no sorteio aqui, beleza? Bom dia, quero participar do sorteio. É a Claudete. Alô, Claudete. Um abraço, bom dia, tudo de bom. Bom dia, Jota Silva. Tá com a música ABC do Amor, somente pra curtir. Quero participar do sorteio. Maria de Lourdes Alves de Oliveira, da Vila São Paulo. Muito bem. Bom dia, aqui é o Carlos do Campo Velho. Ô Carlos, bom dia, tudo de bom aí, Deus abençoe. Bom dia, chuva aqui no Rio das Onças Gordas, Marquinho. Bora coletar o ouro branco das corintianas. Mas que barbaridade. Um abraço aí, Luiz, tudo de bom. Vai ter festança hoje, hein, lá no Rio Bonito. Marquinho, que tarde, que beleza. Em honra a Nossa Senhora Aparecida, né? Eita, gurizada, velho. Então tá bueno, então vai ter uma festança. A alvorada já teve, né? Que era 6 horas. Daí tem a programação das 9 da manhã. Vai ter lá o início da procissão, sendo na Capela Nossa Senhora Aparecida até a Igreja do Rio Bonito 1. 10 horas Santa Missa, meio-dia churrascada com copo completo, com costelão dois fogos. 1 da tarde, início de jogos diversos e diversões, na verdade, início de jogos e diversões. E 2 da tarde, início do matinê com Valde e Adailson. Retar, gurizada, velho. Aí sim. Um abraço, bom dia. Bom dia, peço a música Tirando Meu Chapéu pra Deus. Ofereço pra toda a família e amigos. E quero participar do sorteio. Tá participando aí, tá? Beleza.
1: O Jota Silva coloca no sorteio pra nós ver se nós comemos cebola, hein?
0: Opa!
1: Mandar um alô lá pro Zé do prédio.
0: Uhum.
1: Também, que tá na escuta, mateando por lá onde vem, escutando a Rádio Cidade. Põe o vinho lá do Palmitalzinho. E o Vardirzão Paulista, de certo, esses feriados aí. Filmou o namoro lá, né? Você tava com...
0: É.
1: Arrumando um namoro sério lá, mas
0: é.
1: Até agora não falou nada, né?
0: Você
1: não ajeitou esse namoro aí, daí, esses feriados aí, daí. Só lá vai o Vardirzão Paulista, né, Jota?
0: É fraco de papo, né? Valeu, Mercadão, um abraço, bom dia, tudo de bom, 6:19, então daqui a pouco teremos sorteio do bolo, né, um bolo no oferecimento da panificadora Bom Gosto, especialzão aí, dia das crianças, né, eita, coisa boa, um bolo aí de 1,5 kg, mas Deus o livre, bom demais da conta. 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BB Repasse. 6:21, 6:21. 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

0: Então, hoje não haverá atendimento no mercado Micusca. Voltando aos trabalhos normais, portanto, amanhã. Então hoje o pessoal lá do mercado Micusca não estará realizando atendimento hoje, segunda-feira, feriado nacional. Tá certo, pessoal? Um abraço aí, José Carlos, pessoal do mercado Micusca, que amanhã estarão a todo vapor. 6h29, manda mais alô, mais abraço, povão do meu Deus, participando. Bom dia! É a Matilda Deda Pauloski. Alô, Matilda. Um abraço. Tudo de bom. Muito bem. Deixa eu ver quem mais aqui. J. Silva. Coloque o Gustavo e a minha irmãzinha Luísa Amilcas no sorteio. Somos aqui do Rio Liso. Um abraço. Alô, Aparecido da Silva, também está sintonizado, um abraço, bom dia. Ariel Carlos Gelinski, também está sintonizado, um abraço, bom dia. Alô, Onícia Aparecida Anjos, também está na sintonia, um abraço, buenos dias. Quem mais? Janete Bonato também está sintonizada, um abraço, bom dia. Ela é da Vila Coamo. Valeu, um abraço aí, tudo de bom. Tá mandando a programação para todos que estão na escuta. Hoje dia de Nossa Senhora Aparecida. Proteja a cada um. Um abraço, Janete. Obrigado pela audiência aí. Fala, Evaldo, que nós escuta com os dois ouvidos aqui, companheiro, velho.
1: Ô, Jota Silva, bom dia.
0: Opa, bom dia. Bora
1: um música aí da programação aí pra nós, aquele divisor. Estamos curtindo a rasidade com chuva e tudo. Matar pra todo esse povão que estão curtindo a rádio. Beleza? Acompanhando o sorteio aí, pra... do bolo, beleza, Jorge? É o Evaldo que é o divisor.
0: Valeu, Evaldo. Um abraço aí pra tu. Valeu, valeu. Bom dia, Jota Silva. Toca a música Criança Raiz, da Manu Viola. Ofereço para todas as crianças da nossa região, em especial as minhas três filhas, Adeline, Larissa e Luana. Que Nossa Senhora Aparecida sempre as proteja e livre de tudo que não for do agrado de Deus. Lê essa homenagem no ar aí. Minhas filhas, meu maior tesouro. Minhas meninas, se tem uma coisa que eu quero nessa vida é que ver vocês felizes. Como mãe, meu maior desejo é que vocês possam aproveitar a infância, brincar, sorrir, sonhar, fazer bagunça e viver cada fase com um coração leve. Que nunca precisem crescer antes da hora, nem carregar preocupações que não são de vocês. Minhas filhas, vocês só precisam ser felizes. O resto, a mamãe faz acontecer. Enquanto vocês sonham, eu corro atrás. Enquanto vocês brincam, eu luto. Enquanto vocês crescem, eu faço tudo que posso para que nunca falte amor, cuidado, proteção e carinho. Não prometo uma vida sem dificuldades, mas prometo que, enquanto eu tiver forças, farei o possível para ser o abrigo nos dias difíceis, colo nas horas tristes e incentivo para cada sonho de vocês. Talvez eu não consiga dar tudo o que vocês desejam, mas nunca deixarei de lutar para oferecer o melhor que tiver ao meu alcance. Porque ser mãe é isso. Muitas vezes chorar escondido, enfrentar batalhas em silêncio e encontrar forças onde nem imaginava que existiam, só para ver um sorriso no rosto das nossas filhas. Sejam crianças, minhas princesas. Sejam leves, sejam livres, sejam felizes. A infância de vocês é preciosa e eu quero fazer o possível para que, no futuro, vocês se lembrem de uma mãe que fez de tudo para vê-las sorrir. A mamãe enfrenta o mundo por vocês, minhas meninas, porque o amor que sinto é maior que qualquer dificuldade. Amo vocês além da vida. É Andréa Moreira Gonçalves aqui da Água Quente. Quero participar do sorteio. Tá aí a homenagem, então. Um abraço, Andréa. Bonita homenagem, viu? 6 horas 33 minutos, 6h33. Fala com nós, José Hamilton Vaz.
2: Bom dia, Jota Silva.
0: Bom dia.
2: Toca aí pra nós, Tonico e Tinoco, Aparecida do Norte, a qual ofereço pra minha esposa, Maria de Menec, para minhas duas netas, para Andriele Reteschesque Vaz e para Gabriele Maciel Vaz. Ofereço lá pro Nenão Bota Seca, pro compadre Luiz de Menec,

0: uma Darzília, uhum, lá pro Necão, pra Idazima, pro tio Joaquim, que é a tia Cecília e a Milene.
1: Uhum.
0: Quer oferecer aí pro Janguinho, pra Lula, com o André Weiss e o compadre Orlandinho.
1: Correto.
0: Quero que você ponha o nome das minhas netas no sorteio do bolo aí. É a Andriele,
1: uhum,
0: e é Gabriele. José Hamilton Vaz da Parque Júnior.
1: Beleza, seu José, um abraço, bom dia, obrigado pela audiência aí. Tudo de bom, 6h34 agora. 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

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É, compadre, hoje é dia das crianças e eu comecei a matutar. Lembrei do tempo de pequeno, quando tudo era brincar. Um chinelo virava bola, um galho virava caminhão. A gente fazia brinquedo de tudo que encontrava pelo chão. Corria solto pelo terreiro, sem ter hora pra voltar. Minha mãe gritava lá da cozinha: "Vem pra dentro, menino, vem almoçar." E eu fingia que nem escutava, pra poder mais um pouquinho brincar. Até que a fome apertava de verdade. Aí sim, eu corria pra poder almoçar. Não tinha celular na mão, nem internet pra distrair, mas tinha amigo batendo palma no portão, chamando a gente pra sair. Tinha joelho ralado, pé sujo de terra e poeirão, e uma alegria tão danada que não cabia no coração. Hoje eu vejo os meninos crescendo, com tanta coisa pra aproveitar: brinquedo caro, tela colorida e mil desenhos pra assistir e jogar. Não vou dizer que antigamente era tudo melhor, sem discussão, mas sinto falta daquelas brincadeiras que juntava a turma no meio do chão. Hoje a gente come presente, faz de tudo pra agradar, mas a criança também precisa de tempo pra gente acompanhar. Precisa de um adulto que escute, que tenha paciência pra ensinar, que sente no chão e entre na brincadeira, mesmo sem saber mais como brincar. Porque o brinquedo quebra com o tempo. A roupa pequena logo vai ficar, mas aquela tarde brincando junto é lembrança que ninguém pode comprar. E a gente, que um dia foi criança, às vezes esquece de recordar que os pequenos não querem só presente, também querem alguém para brincar. Então hoje, nesse dia bonito, deixa um pouco os compromissos de lado. Vai brincar com os filhos, com os netinhos, nem que seja um pega-pega desajeitado, porque o tempo passa ligeiro. E isso eu aprendi com a idade. A infância dura tão pouco, mas deixa saudade de verdade. Um dia esses meninos crescem, a casa vai ficar quietinha e a gente daria tudo nesse mundo pra ouvir de novo aquela gritaria. É, moçada, passa rápido, hein? Passa ligeiro. Feliz dia das crianças, criançada! Bom dia, aqui é o Vanderlei Amaral, do Rio Branco. Ô, Vanderlei, um abraço, bom dia. Bom dia também para Josiele Ribeiro da Luz, um abraço, bom dia. Tá sintonizada, um alô pra filha também, tá colocando aqui o nome da filha no sorteio: Isabel Maires da Luz, da linha São Paulo, e também Ana Luísa Estevão. Valeu, Josiele, um abraço. Maria Katsky, também na audiência, um abraço, tudo de bom. 6:45, tá na hora do informativo Coamo. Bom, deixa eu preparar aqui enquanto ajeitamos aqui o trem. 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

0: 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No ar, informativo Coamo. Até já.
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2: Hoje é segunda-feira, dia 12 de outubro de 2026, e o Informativo Coamo está chegando novamente no seu rádio. Um ótimo dia para você, cooperado, e para você, amigo ouvinte de todas as manhãs. Hoje é um dia de muitas comemorações, com celebração ao Dia do Engenheiro Agrônomo, ao Corretor de Seguros e Dia das Crianças. Reze nesta data para Nossa Senhora Aparecida, Rainha, padroeira irrevogável do nosso Brasil. A Lua está na fase nova. Este programa que você ouve é uma produção da Assessoria de Comunicação da Coamo, com veiculação em 45 emissoras de rádio no Paraná, Santa Catarina e Mato Grosso do Sul. Eu sou o Guilherme Boller e estou trazendo para você o programa da Família Rural e Cooperativista.
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2: Como eu já destaquei na introdução do nosso programa, hoje é celebrado o Dia do Engenheiro Agrônomo, profissional que desempenha um papel fundamental no desenvolvimento da agricultura brasileira e na construção de sistemas produtivos cada vez mais eficientes, sustentáveis e tecnológicos. Em uma atividade que evoluiu de forma acelerada nas últimas décadas, os engenheiros agrônomos estiveram diretamente envolvidos na difusão de conhecimento, na adoção de novas tecnologias e na busca constante por mais produtividade e rentabilidade nas propriedades rurais. Para marcar essa data especial, o Informativo Coamo conversou com dois profissionais que dedicaram praticamente toda a sua trajetória profissional à agronomia e ao cooperativismo. Juntos, eles somam quase 80 anos de atuação na assistência técnica da Coamo, acompanhando de perto as transformações que moldaram a agricultura que conhecemos. Hoje, eu te convido para conhecer as trajetórias de Roberto Bueno Silva e o Wilson Aparecido Giuliani, que nos ajudam a refletir sobre a importância da profissão para o presente e para o futuro do agronegócio.
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2: A lua nova é excelente para podas de limpeza e renovação. Se você tem árvores frutíferas ou plantas ornamentais, aproveite para retirar galhos secos ou doentes, pois isso estimula o crescimento futuro e fortalece a planta para os próximos ciclos. Cooperado, você sabia que a Coamo conta com uma equipe de pós-vendas especializada para te auxiliar com a compra da sua máquina ou do seu equipamento novo? É isso mesmo. A cooperativa conta com profissionais qualificados que podem lhe atender dentro e fora do período de garantia do seu produto adquirido. Os serviços oferecidos pelas equipes da Coamo podem ser aproveitados em diferentes etapas, como na entrega do seu pedido, na assistência técnica, seja dentro ou fora do período de garantia, e em outras etapas de manutenção, como filtragem, revisões periódicas e atualizações de sistemas. Tudo isso com a segurança, qualidade, transparência e comprometimento que você já conhece dos profissionais da Coamo. Entre em contato com a sua unidade e aproveite você também o apoio técnico da sua cooperativa.
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1: Quando um engenheiro agrônomo, Roberto Bueno Silva, ingressou na Coamo no ano de 1986, a agricultura era muito diferente da realidade atual. Os recursos tecnológicos eram mais limitados, as ferramentas de manejo eram outras e grande parte das informações disponíveis hoje ainda estava em desenvolvimento. Ao longo das últimas 4 décadas de atuação junto aos cooperados, ele acompanhou a evolução das lavouras, o avanço da pesquisa, a chegada de novas tecnologias e a modernização dos sistemas de produção. No programa de hoje, Bueno relembra essa trajetória, fala sobre os desafios enfrentados pela profissão ao longo do tempo e compartilha sua visão sobre o papel do engenheiro agrônomo na agricultura moderna.
2: A gente, na agronomia, pode ter diversas oportunidades, diversos setores que pode trabalhar. E aqui na Coamo, me deu a oportunidade de trabalhar numa parte que eu gosto muito, que é assistência técnica a nível de produtor, acompanhar as lavouras, né? A questão de crédito rural, etc. e tal. Então, em todos esses anos aí, a gente percebeu uma grande evolução aí na agricultura, né? E que para nós, engenheiros agrônomos, foi muito importante e determinante para que a gente conseguisse chegar onde a gente está hoje. Porque naquela época lá, tudo era diferente, né, para o engenheiro agrônomo. Existiam menos ferramentas tecnológicas, né, para ajudar o agrônomo e o produtor. Os insumos eram totalmente diferentes. Então, ao longo dessa caminhada aí, a gente percebeu uma mudança muito considerável. E o engenheiro agrônomo, ele tem que estar preparado para as mudanças. Porque veja bem, principalmente essa parte de tecnologia, as pessoas que são de uma outra geração, como eu sou, né, de 40 anos já de agronomia, se você comparar com quem está 5, 2, 3 anos formado, a gente tem uma experiência muito maior, né, tem uma bagagem muito maior, mas nesses aparatos tecnológicos aí, essa moçadinha nova aí, realmente eles estão mais bem preparados, mais bem vivenciados do que a gente, né? Então foi uma caminhada bonita ao longo desses 40 anos e a gente tem que, como engenheiro agrônomo, né, tem que estar preparado para ser competitivo no mercado, independente da sua idade, né? Então a gente tem que ter saúde boa, né? A cabeça boa, tem que cuidar bem disso aí e a gente tem que estar muito competitivo, porque quando se perceber que não consegue acompanhar mais, aí talvez esteja chegando a hora de dar uma parada, né?
1: Bueno, para a gente poder finalizar toda essa sua trajetória de 40 anos, torna você uma referência, uma inspiração para todo o quadro técnico da Coamo. Queria que você deixasse aqui um recado, uma mensagem para os demais engenheiros agrônomos, para os profissionais da área técnica, nesse dia do engenheiro agrônomo que está sendo comemorado hoje. Não só para eles, mas também para aqueles que estão no mercado, estão na universidade, que estão nos ouvindo aqui hoje.
2: Eu gostaria de reforçar o que eu disse, né? Fazer o que gosta. Fazer com ética, honestidade, acho que isso é primordial. A má intenção, sabe, as inverdades, porque você não pode matar a galinha dos seus ovos de ouro. Você tem que tratar bem, você tem que inspirar confiança no teu serviço. E isso ao longo dos anos, mais dia ou menos dia, aparece. Então, o que eu gostaria de reforçar aqui realmente é essa, fazer o que gosta, né? Se talvez a pessoa está num ambiente que não é aquele, porque a agronomia oferece diversos setores que você pode trabalhar, você pode ser professor, você pode ser cientista, você pode ser um agrônomo de campo, como eu sou, você pode ser agrônomo de empresas, de produtos de defensivos, fertilizantes, de cereais, você tem uma série de opções aí que você pode seguir. Se você não está bem, não está satisfeito naquele setor, talvez seja hora de procurar uma mudança, né? Mas o principal que eu vejo é isso aí, é se manter com saúde, se atualizar e se fazer o que gosta.
1: Assim como Roberto Bueno, o engenheiro agrônomo Wilson Aparecido Giuliani também construiu sua carreira acompanhando a evolução da agricultura paranaense e o crescimento do cooperativismo junto da Coamo. Formado em 1987, ele iniciou sua trajetória profissional na Coamo logo após concluir a graduação e desde então atua ao lado dos cooperados, levando conhecimento técnico e contribuindo para a adoção das tecnologias que impulsionaram o aumento da produtividade nas lavouras.
3: Nesses 39 anos aí que eu atuo na profissão como engenheiro agrônomo, né, notamos aí mudanças aí significativas aí na agricultura e também no exercício da agronomia. A agricultura cresceu muito, as produtividades evoluíram através de muita pesquisa de empresas como Embrapa, das cooperativas, e a atuação do engenheiro agrônomo aí é fundamental, foi, né, fundamental para esse crescimento. Na minha visão, ser engenheiro agrônomo é ser o elo de ligação entre a tecnologia desenvolvida pela pesquisa e a aplicação dela no campo junto aos cooperados, junto aos agricultores. Atuar como engenheiro agrônomo na Coamo é algo muito gratificante. A cooperativa nos dá a oportunidade de levar ao agricultor as melhores tecnologias disponíveis no mercado, promovendo o seu crescimento, desenvolvimento e as melhorias de produtividade a nível de campo.
1: Você acabou de ouvir as entrevistas realizadas com os engenheiros agrônomos da Coamo, Roberto Bueno Silva, que é de Campo Mourão, e com Wilson Aparecido Giuliani, que é de Guarapuava. Os dois profissionais construíram suas carreiras ao lado dos cooperados da Coamo e acompanharam de perto a evolução da agricultura nas últimas 4 décadas. Neste Dia do Engenheiro Agrônomo, a Coamo presta sua homenagem e seu reconhecimento a todos os profissionais que dedicam seu conhecimento e sua experiência ao desenvolvimento do agronegócio e para a produção de alimentos para o Brasil e para o mundo. 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
2: Desta maneira, nós vamos chegando ao final de mais uma edição do Informativo Coamo. Eu desejo um excelente feriado a todos que nos ouvem com as bênçãos de Nossa Senhora Aparecida. Amanhã, nós estamos de volta aqui no seu rádio com uma nova edição do programa da Família Rural e Cooperativista preparada especialmente para você. Um forte abraço para você, amigo ouvinte, e até o próximo Informativo Coamo.
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0: Cidade, 7h17. Bom dia, pessoal. Vamos que vamos dele que dele. 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Bom dia, Agnaldo, Vanessa e Cauê! Muito bem, muito bem. Fala com nós, que nós escuta com os dois ouvidos aí, Moacir. Bom dia, rapaz.
1: Oi, Otacil, bom dia. Toque por minha fruta da mata, curti com os dois orelhos. Mandava tudo aqui, o sábado, o Palmital, região, e foi eu no sorteio. Beleza, Jota?
0: Beleza pura. Valeu, companheiro, vai. Bom dia.
2: Bom dia, Jota Silva.
0: Bom hoje, dia.
2: Dia das Crianças, toca uma música aí da programação, bem bonita pra essas criançadas aí.
0: Uhum.
2: Essas criançadas sejam obedientes para suas mães, uhum, obedientes para as professoras.
0: Isso.
2: Professora é uma mãe também, você tem que obedecer as professoras, escutar o que as professoras falam, as professoras ensinam, porque as professoras são uma mãe também. Sem uma professora, a gente, criança, não é nada, cara. Então, vai pra todas as crianças uma música bem boa, hein?
0: Beleza, Ivanir da Silva, cartucho. Um abraço aí, cara. Não muda uma vírgula aí do que você falou. Parabéns, viu? É isso aí mesmo. É isso aí. Sabe as palavras, tá bom, companheiro, velho?
3: Aô, já desceu.
0: Opa!
3: Bom dia. Bom dia, Paulista, hein? Tamo de pé no Jeep. Hoje estamos bom de voz, hein?
0: Oi.
3: Hoje estamos mais em cima, tá tucanado.
0: Nossa, que
3: e barbaridade. O meu namoro tá mais de ponta cabeça do que morcego.
0: Que barbaridade.
3: Que luta, hoje eu, que eu vou lá pra você, eu vou ter que atentar o barzinho, certo? Tchau de bigode. Não sei se vai abrir o bar lá também. Queria pedir
0: O que é o homem, né? Ser uma paixão na vida, o barzeiro que se lasca.
3: O modão pra você, hein? Apaixona muita gente. Se puder rodear pra nós, hein? O cantor já me perdi, já cedo já.
0: Que barbaridade.
3: Oferecer ir pro Mercadão, hein? Já estamos prosendo pro Adrianão, hein?
0: Uhum.
3: Que mora pra lá da ponta do Piquiri. Esse povão de Vortalhado, Parmitazinho. Meu padrinho, Bastião Fumaça aí.
0: Uhum.
3: O Adão Polaco, que diz. Oferece essa moda também pra ele. É, e pra todos os piazados, viu, que eu amo, hein?
0: Sei.
3: Porque eu acho que no amor eu não vou dar certo. Vou ter que incomodar o bigode, né?
0: E
3: vou ter que ir lá. Ontem fui lá na casa dela. Levei uma carne lá e... me apresentou um velho barreiro lá, umas pingas, com o bigode. Que Deus abençoe tudo vocês. Tudo nós. Coisa. Nossa Senhora Aparecida. Hoje é o dia da nossa mãezinha do céu.
0: Isso.
3: Que Deus cuide tudo nós. Valeu?
0: Valeu.
3: Bom dia pra nós aí, J.C., que hoje vai ser meio atucanado, meio cedo já.
0: Que bárbara ideia. Tá,
3: ponho no sorteio também. Fazendo favor.
0: Põe.
3: Tá aqui eu nesse sorteio aí já.
0: Tacamos.
3: Já que esse namoro meu já tá tudo de ponta cabeça mesmo. Vai que eu dou sorte de ganhar aí esse sorteio. Atualiza eu lá também, né? Valeu. Abençoado dia pra você aí.
0: Beleza, se não der certo no namoro, ganha no sorteio e afoga as mágoas no bolo.
4: Oi, Jatacil.
0: Opa.
4: Bom dia. Eu sou a Nelly, aqui da Fazenda São João, de Luisiânia. Toca Nossa Senhora Aparecida com Rick Renner e ofereço para todos os nossos brasileirinhos verde e amarelo que Nossa Senhora Aparecida abençoe e os proteja.
0: Amém. Valeu. Bom dia, Jota. Tudo bem? Tudo bem. Toca a música aí, homenageando todas as crianças do Brasil. Para todos os netinhos, que Deus abençoe a todos. E põe eu no sorteio. Idália, da Planalto. Valeu. Tá mandando um abraço também pro esposo Antônio. Então tá bom. Dirceu também tá sintonizado. Creonice também tá ouvindo. Um abraço. Luiz Paulosca. Alô, seu Luiz. Bom dia, bom dia. Sandra Moraes. Chagas lá do Marquinho também tá sintonizado. Um abraço, bom dia. Tá mandando um alô pro Bruno Tailã. Ele tem 19 anos, mas pra ela sempre vai ser a criancinha dela aí, ó. E também pro afilhado Breno Moraes lá da Vila do Meio, pro sobrinho Samuca. E pedindo que Nossa Senhora proteja sempre essa criança e proteja todas as crianças do Brasil. Ziu, ziu, ziu. Muito bem. Então tá, deixa eu achar uma moda aqui, porque bagunçou tudo meu trem aqui, rapaz. Deixa eu ver aqui se tem mesmo com o Rick Renner. Né? Tem, rapaz. Ó. Então vamos tocar essa aqui que acabaram de pedir.
5: Obrigado mesmo. Quem gostou, dá um grito aí.
0: Vamos pular pra frente. Aí.
5: O momento é religioso.

0: Bom dia, que é a hora do meio, cara. Pedia uma música para as crianças, meus netos, meus ex-netos, meus sobrinhos, o meu filho, Nossa Senhora Aparecida, Maria passa na frente, Nossa Senhora Aparecida, cuide deles, nunca estiver. Cara, você põe o nome do Samuel no sorteio, e da Luna, e do Breno, do Bruno Tarlan.
1: Beleza pura, um abraço aí, bom dia, tudo de bom. Deixa eu ver quem mais, bom dia Jota. Toca a música Nossa Senhora Aparecida, que ela venha abençoar todas as crianças e todos nós. É Andriel Sebastião, alô Andriel, um abraço aí, tudo de bom. Fala com nós.
2: Bom dia Jota Silva.
1: Bom dia.
2: Uma musicona pra nós escutar aqui na Breba 9, do Poracei, do Trio Parada Dura. Nem amante, nem amigo. Estamos na escuta aqui com meu pai, Luizinho Vieira.
1: Uhum.
2: Tomando um chimarrãozão, escutando o barulho da chuva. Uhum. Coloca nós no sorteio aí, JC. Um abração aí pra você, boa semana, bom feriado.
1: Valeu, obrigado.
2: É o Marinaldo Padilha aqui da Greba 9, município do Martinho, JC.
1: Valeu, companheiro velho, um abraço, bom dia. Ô, tamo na escuta aqui, coloca aí o meu filho, José Miguel de Lima, no sorteio. Somos aquele palmitalzinho de cima, a Cleusa Ribeiro de Lima. Valeu, Cleusa. Bom dia, Jota Silva, pra essa música Nossa Senhora com Daniel. Ofereço pra todos que estão na audiência, a Isabel da Silva, de Barra Grande. Valeu, Isabel. Bom dia, bom dia.
3: Bom dia, meu amigo Jota Silva. Toca aí a música do Gino e Gino, Nossa Senhora Aparecida aí. Manda aí pra minha tropinha aí, Nauan Francisco, Luiz Henrique, João Marcos. Coloca eles no sorteio aí pra nós, hein?
1: Beleza, Joaquim Ruff. Obrigado pela audiência. José Corrêa também tá sintonizado. Heloína também. Bom dia também para Daniele Pereira de Lima, de Jaguatirica. Alô, Dani. Bom dia. Bom dia também para Janete de Oliveira. Alô, Janete. Um abraço aí pra ti. Deixa eu ver quem mais. Bom dia. Gostaria de pedir uma música, qualquer uma, e ofereço para os filhos Sofia Emanuele e Levi Miguel. É a Maria Isabel da Vila Carolo. Alô, Maria. Um abraço aí para ti e para os teus filhos também. Bom dia, quero pedir a música saudando Nossa Senhora. Ofereço para os filhos José Luiz, Raíssa e Samuel, e coloca eles no sorteio do bolo. É a Vanessa Lemes da Vila Tonete. Alô, Vanessa. Bom dia. E Vacir da Mota, lá do assentamento Bela Manhã. Bom dia, bom dia. Minha sogra, bom dia também pro meu sogro, pro tio Zé, bom dia pra todo mundo lá. Bom dia. Coloca o nome da Lavínia Dalzotto e do Felipe Dalzotto Paulac no sorteio. A Juliane Frieder. Valeu, Juliane. Um abraço pra ti. Fala aí comigo. Fala
4: bom
1: comigo.
4: Bom dia. José Fernandes, que Campina Lagoa. Tá com nós de aquela... Tá ruim, mas tá bom. Aqui pro Mercadão, Tânia Ribeiro, pô. Não vou estar seca, pro Lebrão. Cartucho, Escutoninho, Ana Laura. Pessoal do grupo Metal Strink. E pessoal do aeroporto. Da Rural, São Vicente. Todos os amigos. Então, escuta aí que gostaram da mod. Pra você da rádio. Abençoado, tio. Tava sem escutar aqui, vocês tavam, não estavam querendo falar com nós que estava fora do ar, daí voltou agora cedo. Mas um abençoado dia para todos.
1: Beleza pura, companheiro.
0: Jota, bom dia.
1: Bom dia.
0: Queria homenagear todas as crianças, Jota Silva, hoje, pela passagem do Dia das Crianças, e inclusive meu netinho.
1: Beleza, então, um abraço aí, Nena, um abraço aí pro seu neto aí, pra todo mundo aí, pra toda a família.
5: Bom dia, meu amigo Jota, tudo
1: bom dia. Tranquilo, Carmo, sossegado.
5: Hoje, dia de Nossa Senhora Aparecida, toca aquela música com o Tonico Tinoco pra nós aí. Nossa Senhora Aparecida, beleza, meu amigo?
1: Beleza, pura.
5: Aparecida do Norte, quer dizer o nome da música, beleza, Jota?
1: Beleza.
5: Pedindo, agradecendo a ela aí por todas as bênçãos que ela dá para nós e protegendo nós desses temporal que vem, graças a Deus, está agora.

0: tá vindo só uma chuvinha bonita, hoje tá uma chuva linda aqui.
1: Uhum.
0: E para todas as crianças da nossa região aí, Jota, para você aí tudo, que ela abençoe teu programa, que vocês faz todo dia.
1: Amém.
0: Um abraço, meu amigo, tudo é bom, com Deus e Nossa Senhora Aparecida.
1: Valeu, companheiro, um abraço, bom dia.
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7: Bom dia, Palmital. Bom dia a toda a região. Bora que bora. Segundona. Temperatura na casa dos 17 graus, previsão de 15 milímetros hoje, aqui para Palmital. 98% é a possibilidade. Vento soprando na direção leste a 11 km por hora, podendo ter rajadas de vento de até 36 km por hora, de acordo com o site cimepar.br. 7h39, bom dia, bom dia!

0: cidade, tá na cidade, tá boa, não pode mais, compadre velho. Fala com nós, fala com nós, bom dia.
1: Bom dia, seu Jota Silva. Aqui, pediu a música Nascer Aparecido, parecer pra todas as crianças, né? Entendeu? Pro meu Rafael e pra minha menina Fernanda Micusca. Aqui é o Vicente Micusca da Rio Palmeira.
0: Beleza, eita, pura. Valeu, companheiro. Um abraço, bom dia. Bom dia, Jota. Tudo bom com você? Tudo certo. Quero pedir a música do Henrique Juliano, Última Saudade, só pra curtir. Josiane Unisco, da Vila Cuomo. Valeu, Josiane. Bom dia, Jota. Sou a Elza Plepe Lukzinski, da Água Quente. Ofereço o programa pra toda a família Plepe, pra todas as crianças. E que Deus abençoe sempre pela passagem do dia. E coloca o nome de Cauane Plepe Souza no sorteio, de Natan Plepe e Cauã Plepe. E também Breno Henrique. Valeu, Elza. Um abraço, bom dia. Fala comigo.
2: Bom dia, J. Silva, é o Adão Major do assentamento Wagner, do Ioxim. Eu pedi uma música com o Gini Gelo. Vou gastar um barão.
0: Vai.
2: Oferecendo para minha esposa Natalina com o Davi, para você ir da rádio, hein? Pessoal do Ouro Verde. E para todas as crianças do Brasil. Tchau, obrigado. Tamo de pé na patroa.
0: Aí sim. Um abraço.
3: Bom dia, J. Silva.
0: Dia.
3: Manda de pau de picolé aí para nós. Vou oferecer pro Jorinho, pro Tchãozinho, pro Zir Machado, pro João Machado, pro Pedrinho Guarapava, pro Nenão Bataseca, pro Cartucho, pro Lebre na Prata, pra tudo essa piazada, pro Bigode do Bar, toque pra mim.
0: Correto.
3: É o Jequim, é o Jequim do Salto Grande.
0: Valeu, Jequinha.
3: Foi eu no sorteio também, é o Jequinha.
0: Valeu, Jequinha. Um abraço, bom dia. Alô, Leocir, lá do Bar Santos. Bom dia, Leocir. Como é que tá? Sossegado? Bom dia também pra Regiane Silvério Panaques, na audiência. Um abraço, bom dia. Alô, Vera Lopes, também tá sintonizada. Tereza Pereira, bom dia. Quem mais? Sebastião e Maria Gabriela Van Handel, do Rio Palmeira. Um abraço, bom dia. Tudo de bom. Deixa eu ver quem mais aqui. É... paparapapá. Cristiane Andrade, também tá sintonizado. Um abraço, bom dia, um alô pra tua filha aí, a Ana Paula, bom dia, Cristiane. Daniele também tá sintonizado. Um abraço, bom dia, bom dia, bom dia. Deixa eu ver quem mais aqui. Marlene Lemes, também tá sintonizada. Alô, Marlene, um abraço. Maria Camargo, também tá ouvindo. Sebastiana Carvalho, também tá sintonizada. Um abraço lá pro Eugênio Semejem, também tá sintonizado. Deixa eu ver, muita chuva. Muita chuva no Sete Salto. Nossa, que bárbaro, verdade? Deixa eu ver quem mais aqui. Leonilda. Um abraço, bom dia, Leonilda. Colocando o nome da Isabela Soares Carriel no sorteio também. Valeu, valeu. Edivana Machado também tá sintonizada. Maria e Darcy também tá ouvindo. Um abraço, bom dia. Tá fazendo a homenagem pro Neto Gael. Neto Gael Miguel. Um abraço, bom dia, bom dia. Ô, tamo na escuta aqui no Rio Jacaré, é a Sandra Freire. Abraço, bom dia, tá colocado, e os netos no sorteio, tá bom? Simão Bios, que também tá sintonizado, Rosélia da Luz. Alô, Rosélia, bom dia.
4: Bom dia, bom dia, meu amigo JJ Silva. E
0: bom dia!
4: Um abraço pra você, um bom dia, um dia, um dia, aos ouvintes todos que estão te ouvindo nessa manhã aí. Aqui é o Justo Espetinho, quero mandar um abraço pra todas as crianças hoje, dia das crianças, né? Nossa Senhora Aparecida aí. E para todas aquelas pessoas que fizeram aquela mesada de anjo aí na cidade, estão fazendo, vão fazer ainda.
0: Uhum.
4: A todas as pessoas que têm um coração bom para fazer esse dia hoje especial para o Dia das Crianças. E quero que você coloque também o nome do meu neto aí no bolo hoje aí, o Álvaro, Álvaro Góes Ramos. Beleza, meu amigo JJ? E manda uma moda boa aí pra nós aí. Aquele abraço, fico com Deus.
0: Valeu, grande Gilson. Obrigado aí pela audiência. Tudo de bom, companheiro. Bom dia também pra Tereza Antônio Burgo, lá de da Sanga Funda. Um abraço, bom dia. Tá homenageando todas as crianças. Bom dia também pra Rosilda. Alô, Rosilda. Bom dia pra você. Ela tá mandando aí a música Nossa Senhora Aparecida pra todos e também colocando os filhos no sorteio, né? O Edenilson... Edenilson Leonardo Volk, Heloísa Volk Valigura e Rosilda Volk do Rio Liso. Valeu, valeu, valeu.
5: Bom dia, Jota Silva.
0: Dia.
5: É. Toque uma música aí bem bonita aí pra nós. E põe minhas crianças aí no sorteio. A Maria Helena Vieira e o Cássio Henrique Vieira. Sou a Clemires Vieira aqui da Vila São Paulo.
0: Valeu, valeu. Um abraço, bom dia. Bom dia também pra Maria, tá na escuta. É, um abraço aí, tudo de bom. Também o Carlos Eduardo Pacheco Rudiak, da Vila Rural. Um abraço, bom dia. Maria Valdete, da Vila Rural, né? Maria Valdete Pacheco Rudiak. Um abraço, bom dia. Maria José também. Alô, Vaguinho. Um abraço, bom dia, companheiro, velho. Professor Hélio Moreira. Alô, professor Hélio. Bom dia, tá na audiência lá também. Um abraço, tudo de bom. Ô, J. Silva, sou a Elisdete, de Três Estrelas. Um abraço, bom dia. Manda um abraço pro esposo Valdivino, pra todos da rádio. É, se possível, tá com a música aí do Amado Batista. Valeu, bom dia, bom dia. Muita chuva lá em Três Estrelas. Um abraço aí, bom dia, tudo de bom.
6: Bom dia, J. Silva.
0: Bom dia.
6: Tudo bem?
0: Tudo certo.
6: É, gostaria de pedir a música para todas as crianças aqui do Assentamento Água Quente, para toda a comunidade que hoje está celebrando junto aqui o Dia de Nossa Senhora. Coloca nós no sorteio aqui.
0: Muito bem, então tá participando do sorteio sim. Muito bem, 7h48, já vamos caminhando aqui para a reta final. Clarice Rocha, Leodir, um abraço, bom dia. Quem mais? Ô, Jota Silva, coloca o nome de Maria Cecília Yachuk no sorteio, a Rosineia dos Santos de Água Quente. Alô, Rosineia, bom dia. Deixa eu ver aqui, chegou a mensagem meia pela metade e não tem o nome do nosso companheiro aqui. Opa, chegou agora chegou completo. Só baixar o áudio, já baixou.
7: Bom dia, Jota Silva.
0: Dia.
7: Aqui é o Eduardo, do divisor. Quero pedir uma música pra vocês aí. Com o Zé Moraes, saudando Nossa Senhora. Quero oferecer pra todos meus amigos do Parmitar e pra vocês da rádio. E coloque meu nome no sorteio. Um abraço pra vocês aí. E tudo levão.
0: Valeu.
7: Nossa Senhora acompanha nós passo a passo.
0: Amém. Um abraço, tudo de bom.
8: Bom dia.
0: Bom dia.
8: Toca a música do Dia das Crianças e põe o nome da Sofia Vitória Weisburg no sorteio.
0: Beleza, então tá participando. Ô Jota, tudo tranquilo? Estamos na escuta aqui na Vila Cuamo. Coloca o nome aí dos meus filhos, o Samuel Antunes, Maria Isabel Antunes. Toca a música aí para todas as crianças e que Deus abençoe sempre eles. É a Josiane, valeu Josiane. Um abraço, bom dia, tudo de bom. Tião da Gaita também está sintonizado, Maria Camargo também está sintonizado. Um abraço, bom dia, tudo de bom. Muito bem, moçada, 7h50, 7h50. Bom. Ó, vamos pro intervalo, já volto com o sorteio, beleza?
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14: Gente!
0: Já de volta por aqui, agora vamos lá com o sorteio, moçada, muito bem. Quem foi o ganhador ou ganhadora? Vamos ver. Então, vou anunciar, hein? Vou falar. Aumenta o volume do rádio, aumenta. Isso! É Maria Lemes! Mariane Lemes! Isso, então... Quem participou foi a Marlene Lemes e quem ganhou, ela colocou o nome da filha, né, no sorteio, Mariane Lemes. Então é o seguinte, você deve ir até a panificadora Bom Gosto, vou passar agora para a Gisele, quem foi a ganhadora, e aí você vai até meio-dia de hoje, lá na panificadora Bom Gosto, para você retirar o bolo. 1,5 kg, mas meu Deus do céu, pensa num bolo bom, hein? Pensa num bolo bom. Muito bem, moçada! Fala aí, campeão. Fala aí.
15: Também em homenagem à Nossa Senhora Aparecida e a todas as crianças. Nesse dia tão especial, quero pedir daí que roda a música aí em homenagem à Nossa Senhora Aparecida. E um ótimo dia 12 de outubro a todos nós. E abraço a vocês, todo da rádio e toda a população.
0: Valeu, Zezé da Ambulância. Obrigado pela audiência aí, tá bom, companheiro? Solange também na audiência e Juliano também sintonizado. Um abraço. Galerinha, obrigado aí pela audiência de todo o pessoal aí que participou. Muito obrigado, valeu demais. E a gente vai indo-se embora, moçada. Porque já tá na hora, né? Já tá na hora, compadre velho, desejando a você uma excelente segundona. Muito obrigado pela sua audiência. Amanhã estaremos de volta com o programa Amanhecer na Minha Terra, em mais uma edição. Hoje vamos encerrar de um jeito diferente, compadre velho. Um jeito mais diferente. Acordei hoje cedinho, com meu mate pra tomar, fiquei olhando pro campo, comecei a pensar. O tempo passa ligeiro, nem pede licença pra gente. Ontem eu era guri, hoje eu já penso diferente. Lembro dos tempos de outrora, da estrada e de chão batido, das prosas junto ao fogão e dos amigos já sumidos. Naquele tempo, a riqueza não morava na carteira, era a família reunida e o café na chaleira. Hoje o mundo anda apressado, ninguém tem tempo pra nada. Tem gente juntando dinheiro e esquecendo a caminhada. Trabalha de sol a sol, vive correndo atrás de ter. Quando pensa que tá vivendo, já não tem tempo pra viver. E eu aqui cevando o mato, vendo amanhã clarear, penso que a vida é um presente que não dá pra embrulhar. Não dá pra voltar no tempo, nem corrigir o que passou, nem buscar aquele abraço de alguém que a vida levou. Por isso, aproveita o hoje, tchê. Não deixa o carinho pra depois. Dá valor a quem te acompanha, divide um pouco entre os dois. Se tiver vontade, dê risada. Se tiver saudade, pode chorar. Se tem alguém que tu ama, não tenha medo de demonstrar. Não espere ficar velho pra querer aproveitar. Nem espere perder alguém pra aprender a valorizar. Porque a vida, meu amigo, não é filme de televisão. Não tem cena repetida, nem segunda gravação. Tu pode errar o caminho, pode até te arrepender, mas o tempo que foi embora não tem como devolver. Então, toma teu mate, contempla o sol no horizonte, agradece por estar vivo e segue firme mesmo distante. Que a gente leve desta vida muito mais que bens e ouro. As lembranças de quem amamos são nosso maior tesouro. Se amanhã vier a chuva, se o destino mudar o roteiro, que tu não carregue arrependimentos por viver só pensando em dinheiro. Porque a vida não tem replay, não tem ensaio, nem segunda chance. Cada dia é uma página única, cada abraço é um instante. E quando chegar a hora de recordar tua caminhada, que tu possa dizer, talvez até tomando um mate: não tive uma vida perfeita, che, mas não deixei a vida passar enquanto eu não fazia nada. Curta a vida, companheiro, enquanto é tempo. Aproveita a família, aproveita os filhos, aproveita as crianças. Elas crescem rápido demais. E como de sempre, te amanhã, compadre.

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Comunicando ao vivo nessa manhã de segunda-feira, dia 12 de outubro, 2026, Dia das Crianças, Dia de Nossa Senhora Aparecida. Vamos juntos aqui pela sua Cidade FM para mais uma edição do nosso Bom Dia Cidade. Vamos iniciando a nossa manhã com a nossa mensagem do dia. Hoje, dia da padroeira do Brasil, dia de Nossa Senhora Aparecida. Pedindo as bênçãos do nosso Pai Celestial por esse novo dia, por essa nova semana que se inicia. E no dia da padroeira do Brasil, Nossa Senhora Aparecida, Mãe da Fé e Mãe da Esperança. Pedimos a Nossa Senhora que nos ensine o caminho que devemos seguir, sem perder a fé. Com seu amor de mãe, ela nos conduz a Jesus, fortalece nosso coração e nos lembra que Deus jamais abandona aquele que confia nele. Que Maria cubra nossas famílias com seu manto sagrado, que ela ilumine os nossos caminhos, que ela esteja conosco em cada momento. Que ela seja o nosso guia que leva até Jesus. Então hoje queremos nos voltar com o coração para Nossa Senhora, Mãe querida do povo brasileiro. Aquela que caminha conosco diante da fé. E a história de Nossa Senhora nos remete à simplicidade, à humildade, à esperança. Uma imagem pequena encontrada nas águas do rio Paraíba do Sul tornou-se um grande sinal de fé para milhões de brasileiros. E há uma mensagem muito bonita nisso. Deus muitas vezes realiza grandes coisas por meio daquilo que parece pequeno aos olhos do mundo. E foi assim. Uma mulher simples, humilde, que aceitou a vontade de Deus e se tornou a mãe de Jesus, a mãe do Verbo encarnado, nosso Salvador, amado Jesus Cristo. Primeiro sacrário, sacrário humano, sacrário de amor. Imagine a santidade dessa pessoa que pôde carregar em seu ventre o Deus vivo, Filho de Deus encarnado. E o Verbo se fez carne, através do ventre de Maria. Deus poderia ter feito de qualquer outra forma. Ele é todo poderoso, ele tudo pode. Deus poderia ter apenas materializado Jesus como homem para vir nos salvar. Mas não. Ele quis que o seu filho nascesse da forma mais natural e humana possível, através de um ventre de mulher. E não um ventre qualquer. O ventre de uma mulher sem mácula, sem mancha, sem pecados. Então Maria, nessa caminhada, mesmo sem entender o que iria acontecer, confiou. E ela nos ensina a continuar sempre de joelhos dobrados, rezando. Mesmo que as dificuldades pareçam não ter fim, os desafios, a dor. Porque não foi uma vida fácil para ela. Ver o seu filho ser condenado, açoitado e morto como foi. Então talvez em algum momento das nossas vidas, alguém que esteja nos ouvindo esteja enfrentando dificuldades. Talvez exista uma mãe preocupada com seus filhos, um pai angustiado com o sustento da casa, uma pessoa enferma ou alguém que esteja perdendo as forças diante de um problema na vida. Bom, a nossa mensagem hoje é não perca a fé. Entregue suas preocupações a Deus e peça a intercessão de Nossa Senhora. Maria não ocupa o lugar de Jesus, jamais ocupará. Mas ela nos conduz até Ele. Como nas bodas de Caná, ela continua nos apontando o caminho, dizendo: fazei o que Ele vos disser.
ela nos pede isso. Ela não nos pede para fazer nada, apenas para segui-lo. Que conselho maravilhoso para a nossa vida. Em vez de desistir, devemos confiar. Em vez de alimentar o ódio, devemos perdoar. Em vez de espalhar a tristeza, devemos levar esperança. Em vez de nos afastar de Deus nas dificuldades, vamos nos aproximar dele por meio da oração. Então vamos elevar o nosso coração nessa manhã em oração, pedindo a Nossa Senhora Aparecida, Mãe querida, coloca em tuas mãos as nossas famílias, nossos filhos, as nossas crianças, hoje também dia das crianças, os enfermos e todos aqueles que sofrem. Interceda por nós junto ao teu Filho Jesus. Ensina-nos a ter um coração humilde, uma fé perseverante e a coragem de continuar caminhando nos dias difíceis. Mãe Aparecida, protege nossas casas, fortaleça os que estão desanimados e leva consolo aos que choram. Que nunca nos falte a esperança e que cada decisão possa ser voltada a buscar a Deus, segundo a sua vontade. Nossa Senhora Aparecida, rogai por nós, pelas nossas famílias e por todo o povo brasileiro. Que Nossa Senhora Aparecida abençoe seu dia, sua casa, seu coração e lembre-se, quem caminha com Maria aprende a seguir Jesus com mais amor, confiança e fé. Vamos juntos nesse dia especial, Dia da Mãezinha Aparecida. 8h15, o Bom Dia Cidade já começou.

0: Oi, Padre Marcelo Rossi. É um prazer muito grande para nós estarmos fazendo essa oração junto com o senhor. Um abraço do Bruno
1: e o outro do Marrone, para o senhor e para todos os fiéis que estão cantando aqui com a gente.
2: Deus abençoe, Bruno.

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1: Falou de mãe, Frei Gilson aqui na programação do Bom Dia Cidade, Padre Marcelo Rossi, Nossa Senhora do Brasil. Bom dia para Marlene Leme, está na sintonia aqui no nosso Bom Dia Cidade. Quem mais? Quem mais? Deixa eu ver aqui. O Carlos Eduardo Pacheco Rudiak, lá da Vila Rural, também está ouvindo. Bom dia para você, obrigado pela sintonia. Está ouvindo a Mariana Valdete Pacheco Rudiak também. Todo mundo ligado, todo mundo ouvindo. Um abraço pro meu amigo Toninho Ribeiro, mandou áudio para nós aqui. Fala, Toninho, bom dia.
2: Bom dia, bom dia, Maico Vicentinho, tudo bom, Maico Vicentinho? Tudo beleza?
1: Por beleza, aí? Amigão, e você?
2: Ô, Maico Vicentinho, toca pra nós aí, ó, Xuxa. Lari, Larirê, puder tocar aí, toca no teu programa aí pra oferecer pra todas as crianças do Brasil e do mundo. Hoje é o dia das crianças, essa música aí, especialmente pras crianças, tá bom?
1: Tá certo, Toninho.
2: A Toninho Ribeiro, que é da Vila Planalto. Então, Nossa Senhora Aparecida, que abençoe todas as crianças do Brasil e do mundo.
1: Amém. Amém.
2: Um abraço, Marco Vicente.
1: Um abraço, amigão. Tava sumido, hein, Toninho? Que bom que apareceu hoje, amigo. Bom dia, bom feriado pra você. O Valmir lá do Ouro Verde também, ó.
3: Bom dia, meu amigo Marco Vicente. Deus te abençoe, que Deus te proteja. Nossa Senhora Aparecida te cubra com o manto sagrado.
1: Amém, a todos nós.
3: Você e toda a tua família. E eu toco a música lá pra nós. É lá, desce pra tocar Aparecida do Norte com o Tonico Tinoco. Se pudesse tocar pra nós lá. Manda aí pra todo quem tá na escuta do programa aí.
1: Valeu, um abraço pra você, Valmir. Tá ligado sempre lá no Ouro Verde, ouvindo aqui a nossa programação da Cidade FM. Vamos ver quem mais, tá por aqui. Ah, o meu amigo Mário Banhu, que também tá na sintonia. O Simão Bilski mandou um joinha aqui. E o Mário Banhu mandou um áudio pra nós, ó. Deixa eu dar o play no áudio.
4: Bom dia, Maico. Tudo bom? Louvado seja nosso Senhor Jesus Cristo e a Nossa Senhora Aparecida. Para sempre seja louvado. Maico, toca aquela música com o Tonico Tinoco, Aparecida do Norte, para nós aí. Que hoje é o dia da nossa mãezinha, né? Agradecendo a ela todas as bênçãos que ela dá para nós. Protegendo nós, defendendo nós dessas calamidades que têm acontecido. Que graças a Deus agora tá vindo só uma chuvinha bonita, né? Maico. Que ela abençoe todas as crianças do nosso Brasil, da nossa região. Minha netinha, a tua menininha, que Deus, que ela cubra com o manto sagrado, aquele menininho lá que sempre a gente tá apoiando ele em oração.
1: Verdade.
4: Fugiu da memória agora o nome dele, que é o Leandinho.
1: O Davi, né?
4: E todo mundo aí que tá na escuta, Maico, abençoe, que ela abençoe todos nós. Um abraço, Maico. Fique com Deus e com a proteção da mãe Aparecida.
1: Amém. A todos nós. Um abraço, meu amigo, meu irmão, Mário Banhu, que lá no São José, ouvindo a nossa programação. Oi, Janete, bom dia pra você. Ele falou, bom dia, Maicon. Tô na escuta do programa, ótimo feriado. Que Nossa Senhora Padroeira do Brasil abençoe a cada um de nós. Amém. Bom dia, Janete, bom feriado. A Ivanilda tá na sintonia, lá no Jaguatirica, ao lado do esposo Carlos, dos filhos Vinícius e Lucas. Feriadão, estão aproveitando aí, família Gardacho. Um abraço para vocês, amigos. Que Deus abençoe o dia de vocês, tá? Daqui a pouquinho tem mais participações dos ouvintes. Jair tá por aqui, o Nenão também. Bastante gente participando neste feriadão aqui pela Cidade FM. Meu amigo Ergel também tá na sintonia. Fala aí, Ergel. Como é que você tá, rapaz? Tudo certo? Ótimo dia pra você. Eu tenho que ir pro intervalo, é rápido, mas já eu volto.
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9: Oito e trinta e quatro agora, registrando mais participações aqui no nosso Bom Dia Cidade. A Edivana Machado tá ouvindo, tá ligada aqui na nossa manhã. Falei do Ergel Schon, ele mandou áudio pra nós. Fala aí, meu amigo, meu irmão Ergel.
10: Bom dia. Deus abençoe teu dia, feliz dia das crianças, para tudo, abençoado, para nós mesmo, também temos nosso lado criança.
9: Verdade.
10: Fazendo favor, toca balão mágico aí, fazendo favor, para toda a piazada, a criançada, a meninada, do pão e tal, do mundo inteiro aí. Beleza? Aquele abraço, fique com Deus, tenha um ótimo dia a todos.
9: Amém, um abençoado dia para você, meu irmão, um abraço para você, Gel. O Nenão também mandou áudio, fala, Nenão.
11: Bom dia, Maico, Vicentinho, tudo bom com o senhor? Deus abençoe teu dia, Maico.
9: Amém,
11: tá, todos nós. A Nossa Senhora Aparecida hoje, para todas as crianças hoje, a música da Nossa Senhora Aparecida com o Padre, sabe? Recebe para tudo criançado hoje, desse mundo, meu Deus, e se as crianças, nós somos ninguém, né, Maico? Um abraço para todas as crianças, um beijo para cada criança, um beijo para os afiados, tem, para o Davi, tem, para o Tony, Gabriel, filho com o Majestro, com o Madre Carlos também, filho da comadre Paula, que é fiado também, lá para o Juninho, fiado meu também, para o Josnei, que é fiado meu também, e para o filho com o Madre Jô também, que é fiado meu também. E lá pra Cida, do Gumbano Toipono também, que é fiado nisso também. E pra todos afiados meus, sabe, que são. Tem bastante afiado, tem uns 80 ou mais, que é, acho que dá mais de 80 afiados, seu Maico. E pra toda a criançada desse mundo aí também. Alô, um abraço e um beijo pra cada criança.

0: Deus que abençoe que essa que esse crime forte e corado, uma pessoa que Deus domine os caminhos de saúde, boa cabeça, bom pensamento. Tchau, obrigado. É o Nenão Bota Seca. Fique com
1: Valeu.
0: Deus.
1: Um abraço, Nenão. Deus abençoe seu dia, amigo. A Jair também está ouvindo o nosso Bom Dia
2: Bom
1: Cidade.
2: dia, Maico.
1: Bom
2: Sou
1: dia.
2: Jair aqui do Jacutinga. Peço a música, o Canso da Reserva. Quero oferecer para todas as crianças e pedindo a proteção na Senhora Aparecida, da saúde para todos nós. E bastante saúde. Um bom dia.
1: Valeu, amém. Obrigado. Um bom dia para você, Djair. Agora são 8h36. Vamos lá, vamos de música. Vamos com a turma do Balão Mágico. Depois tem Edson e Hudson. No outro bloco, vou trazer aqui o Tonico Tinoco. Várias participações pedindo a música Aparecida do Norte. Vou trazer já já. Agora tem a turma do Balão Mágico, 8h36.

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8: Não perca a hora, bom dia pra você, agora são 9:04. Girando a vinheta de entrada de bloco aqui do Bom Dia Cidade, vem comigo. Produtor, dá o play na trilha aí pra mim.
9: Aí.
8: Ah, hoje até as 9:30 nós vamos juntos, tá? Hoje até as 9:30 da manhã. O Maicon, tô por aqui ao vivo com vocês no Bom Dia Cidade. Deixa eu mandar um bom dia pra Anésia, tá na sintonia. Bom dia, mãe. Não nos abandone, dá-nos sua bênção e proteção. É a mensagem da Anésia, hoje dia de Nossa Senhora Aparecida. Bom dia, Maicon. Ok, Nossa Senhora do Brasil, essa nós tocamos no comecinho do programa, né? Oferecendo para todas as crianças, principalmente para os netos Maria Vitória, João Lucas, Eloá Vitória, João Miguel, Davi Rafael e também Gael Miguel, é a Maria lá do Rio Branco. Juliano Alves também está na sintonia, está ligado aqui na nossa manhã. O Rosalvo Cunha, a minha amiga Carla Gabriele também falou bom dia, Maicon. Nossa, acordei agora. Eram 8:30, a hora que ela mandou a mensagem. Me assustei ouvindo você no rádio. Meu Deus do céu. Enfim, já era 8:30. Espero que seja por causa da hora, né, Carla? Brincadeira. Nesse dia especial, que Nossa Senhora abençoe todos os ouvintes e todas as crianças. Amém. Assim seja, minha amiga. Um ótimo dia para você. Obrigado pela sintonia. Até as 9:30. Tô por aqui ao vivo com vocês no nosso Bom Dia Cidade. Zezé de Camargo e Luciano cantam na manhã.

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9: Voltei, agora 9:19.
10: Tá ligado aqui?
9: Tá todo mundo ligado aqui na Cidade FM. É mais um campeão de audiência no ar. E tenho dito, hein? A audiência tá lá em cima. Bom dia pra Nadir Ramos. Claro, são vocês que estão ouvindo. Nos proporciona essa audiência fantástica. Obrigado mesmo. A Nadir Ramos tá na sintonia para todas as crianças. Que Nossa Senhora abençoe cada uma delas. Francisca Ribeiro tá lá no cantozinho ouvindo a nossa programação, ó.
11: Bom dia, Maico. Tudo bem? Tudo tranquilo por aí? Como que tá a chuva?
9: Bastante, e, viu, Maico, Francisca?
11: Uma música aí pra mim que pode ser Maria Passa na Frente. Esse pra todas as famílias, pra todas as minhas amigas, meus amigos aqui do cantozinho. Pra você também. Deus abençoe tudo nós. Tchau, tchau. Fique com Deus. Até mais.
9: Amém.
11: Sou
9: obrigado.
11: Francisca Ribeiro aqui do cantozinho.
9: Obrigado, Francisca. Um ótimo dia pra você. Tá ligadinha na nossa programação. A chuvarada? Ah, a chuvarada tá que tá, né? Não para. A Ana Godóis, tudo bem, Ana? Bom dia. Ela falou, bom dia, Maicon. Peço a benção para todas as crianças, especialmente para minha filha, Maria Vitória, para o sobrinho Yuri Eduardo, que Nossa Senhora Aparecida venha abençoar todas as famílias. Amém. Todas as famílias. Um abençoado dia para você, viu, Ana? Meu amigo Adão Cordeiro... Ele falou assim, Maicon, bom dia, estamos quase virando sapo. É, tá, a chuvarada tá braba mesmo, né, Adão Cordeiro? Falou, manda a próxima música aí pra todos os ouvintes do seu programa. Um abraço pra você. Adão Cordeiro tá na sintonia. Quem também está ouvindo aqui? Deixa eu ver. Quero oferecer música para os netos Sofia, Emanuele, Levi, Miguel. É a Sebastiana da Vila Carolo, tá mandado um alô aqui. Dona Maria Páscoa também tá ouvindo, tá ligada aqui na nossa programação da Cidade FM. Tá todo mundo ouvindo a melhor da região. Olha só, vamos trazer aqui, deixa eu ver se eu consigo abrir aqui o áudio, pra gente trazer a previsão do tempo, direto do CIMEPAR.
8: Muito bom dia, o boletim CIMEPAR informa do dia 12 de outubro de 2026. Feriado de tempo bastante instável no Paraná. A chuva persiste desde a madrugada entre o noroeste, oeste e parte do sudoeste paranaense. Chuva que vai avançando ao longo do dia para as demais regiões e continua com esse ambiente favorável para pancadas até fortes em alguns momentos, acompanhadas de trovoadas. Entre tarde e noite, essas chuvas ficam mais abrangentes no estado, incluindo os setores leste e norte. Nessas regiões, até pode aparecer um pouco de sol pela manhã, mas nas outras áreas, no meio-oeste paranaense, a chuva é persistente ao longo de todo o dia, o que deixa as temperaturas bem mais amenas. Na região de Cascavel não passa de 21, em Foz do Iguaçu 22 graus de valor máximo e entre Francisco Beltrão e Pato Branco apenas 20 graus nos termômetros. Já na faixa norte, ainda encosta nos 28 graus na região de Paranavaí e também no norte pioneiro, em cidades como Jacarezinho e Andirá. Na região de Londrina e Maringá, 27 e 28 graus, respectivamente. Já na capital, ainda chega aos 23 graus logo após ao meio-dia, assim como em parte dos Campos Gerais, máxima de 24 graus em Ponta Grossa. Já no litoral, como persiste com muitas nuvens, 21 graus nos termômetros apenas na Baía de Paranaguá. Nos próximos dias, tempo continua instável. Em nosso site, cimepar.br, confira detalhes da previsão para os 399 municípios do estado. CIMEPAR, antecipamos o futuro para proteger o presente.
9: É, a chuvarada continua, né? Para hoje, pelo menos mais 11 milímetros de chuva são esperados, temperatura oscilando entre 16 e 21 graus no município de Palmital. Para amanhã, 55 milímetros de chuva são esperados, 29 para quarta-feira. Só quinta é que aí devemos ter uma trégua nas chuvas. Quinta, sexta, sábado. Então, até quarta-feira devemos ter chuva e chuva em quantidade elevada aqui em todo o estado do Paraná. E assim vamos atualizando as informações do tempo aqui no Bom Dia Cidade. Bom dia pra Marinelma, tá na sintonia, oferecendo música. Ela falou pra minha menina que está de aniversário hoje. Tá bom, Marinelma, vamos trazer então o Enzo Rabelo pra atender a sua indicação musical. Já já eu registro mais participações aqui na nossa manhã.
10: É nóis, hein? Explodiu.

0: Ele cresceu, mas ficou essa pérola aí pra música sertaneja brasileira com Enzo Rabelo. Participação do Zé Felipe Tijolinho. Quem tá por aqui? Muita gente. A Ana mandou um complemento aqui da mensagem dizendo: feliz feriado para todos os ouvintes, especial para os meus pais que estão passeando aqui em Palmital, o José Godóis e a Castorina Godóis. Estão morando em Curitiba e não perdem um dia de ouvir a Rádio Cidade. Um abraço para o seu José, para a dona Castorina, obrigado pela sintonia. A Tatiana indicando música. Obrigado, Tatiana, um bom dia para você. A nossa ouvinte Nelly. A Nelly está ouvindo lá em Luisiânia. Olha só o áudio que ela mandou, ouçam só.
1: Bom dia, Maico. Eu sou a Nelly Rodrigues, aqui da Fazenda São João, município de Luisiânia, Paraná.
0: Oi, Nelly.
1: Eu te ouço todos os dias, quase não mando mensagem, mas eu te ouço todos os dias. E peço a Nossa Senhora que, como essa chuva cai, que caia bênçãos nas crianças do nosso Brasil,
0: amém,
1: nossos brasileirinhos verde e amarelo, sejam todos abençoados. Um abração, manda um alô aí para nós e todas as músicas desse programa maravilhoso.
0: Oi, Nelly, a programação todinha, muitas bênçãos aí em sua vida, minha amiga. Sua participação nos alegra muito, saber que tão longe a gente pode chegar até você aí através das ondas do rádio, da internet também, e poder contar com a sua sintonia. Tenho certeza que isso é um motivo de grande alegria para nós. Um abençoado dia, uma boa semana, um bom feriado, tá? Quem também tá ouvindo é o nosso amigo José, tá na sintonia, ouvindo aqui o nosso Bom Dia Cidade. Bom, gente, tô encerrando por aqui minha participação, hoje um pouquinho mais curta, meia horinha menos. Então eu tô encerrando o Bom Dia Cidade, segue a programação musical até as 10. Às 10 tem o programa Experiência de Deus com o Padre Reginaldo Manzotti. Deixei programado algumas músicas aqui, que foi pedido de ouvintes, né? Na medida do possível, vão ficar aqui para vocês curtirem, tá? Às 10 tem Experiência de Deus e aí segue a programação da Cidade FM no decorrer do dia, tá? A gente se fala amanhã aqui na Melhor e Mais Ouvida, a partir das 8 com o Bom Dia Cidade. E amanhã, a partir das 11 no Panorama e também no Jornal da Cidade. Combinados? Vou deixar minha última de hoje, o som do Fernando Vinhotti. Me aceita de volta, 9h30. Bom dia, bom feriado e continuem ligados na Melhor e Mais Ouvida.

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0: e pisa na cabeça da serpente. 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

0: Viva Nossa Senhora Aparecida! Viva a padroeira do Brasil! Hoje, queridos irmãos e irmãs, celebramos a nossa padroeira, Nossa Senhora Aparecida, feriado nacional, dia de graças e bênçãos em nossas vidas. Como foi seu final de semana? Espero que tenha sido maravilhoso com a missa, melhor ainda. Domingo com a missa é semana com a graça de Deus. Mas, todos juntos, viva Nossa Senhora Aparecida! Soga os fogos, sacristão! Toque os carrilhões, sacristão! Filhos amados, nós estamos no sétimo dia da novena, e exatamente é isso. Hoje é dia, mas a oração continua, porque vamos rezar até a graça nos ser derramada. Saúdo a todos a partir da Rádio Evangelizar, de onde tudo começa, e as rádios irmãs cujos nomes cito neste momento.
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0: Saúdo você pela TV Evangelizar, sinal digital em todo o país, em várias cidades, canal aberto, pelo YouTube Padre Manzotti Oficial, isso mesmo, oficial, Padre Manzotti Oficial, aplicativo da Associação Evangelizar é preciso, e todas as plataformas digitais, dia de Nossa Senhora Aparecida, padroeira do Brasil, do povo brasileiro, rezando, suplicando, em nome do Pai, do Filho e do Espírito Santo. Amém. Naquele tempo, houve um casamento em Caná da Galileia. A mãe de Jesus estava presente. Também Jesus e seus discípulos tinham sido convidados para o casamento. Como o vinho veio a faltar, a mãe de Jesus lhe disse: eles não têm mais vinho. Jesus respondeu-lhe: mulher, por que dizes isto a mim? Minha hora ainda não chegou. Sua mãe disse aos empregados, aos que estavam servindo: fazei o que ele vos disser. Estavam 6 talhas de pedras colocadas aí para a purificação que os judeus costumam fazer. Em cada uma delas cabiam mais ou menos 100 litros. Jesus disse aos que estavam servindo: enchei as talhas de água. Encheram-nas até a boca. E Jesus disse: agora, tirai e levai ao mestre-sala. Eles levaram. O mestre-sala experimentou a água que tinha sido transformado em vinho. Ele não sabia de onde vinha, mas os que estavam servindo sabiam, pois eram eles que tinham tirado a água. O mestre-sala então chamou o noivo e lhe disse: todo mundo serve primeiro o vinho melhor, e quando os convidados já estão embriagados, serve o vinho menos bom. Mas tu guardaste o vinho bom até agora. Este foi o início dos sinais de Jesus, e ele o realizou em Caná da Galileia e manifestou a sua glória, e os discípulos creram nele. O evangelho de hoje é das bodas de Caná. Faltou vinho e Maria percebeu. Eles não têm mais vinho, disse ela a Jesus. Nossa Senhora Aparecida, padroeira do Brasil, também há de dizer a seu filho, nosso Senhor Jesus Cristo:
2: viva a Virgem!
0: No Brasil está faltando justiça.
2: A Senhora,
0: neste povo que me tem por padroeira e o tem por Senhor e Rei.

0: Nossa Senhora está a clamar hoje a Jesus pelas nossas necessidades, pelas necessidades do Brasil inteiro, mas está a clamar pelas necessidades de sua família e também por mim e por você. Antecipe em pedir: mãe, peça teu filho por mim. Virgem Santa, Virgem Bela, peça por mim, mãe, nas minhas lutas diárias, nas minhas provações. E Jesus vai dizer: enchem as talhas de vinho, porque Nossa Senhora disse: fazei tudo o que ele vos disser, e continua a dizer: faça tudo o que ele vos disser, faça tudo. Jesus, eu farei tudo o que me mandar. E ele diz: encham as talhas de água, o milagre vai acontecer. Enchemo-nos desta água do batismo. Enchemo-nos de graça, de esperança, de fé. Ó Senhora Aparecida. Filhos amados, convido você a colocar as suas intenções por intercessão da Mãe Aparecida. Ó Senhora Mãe da Conceição Aparecida, padroeira do Brasil, Mãe cheia de misericórdia, volvei para mim vosso olhar compassivo. Atendei-me nessa necessidade e aflição. Diga qual é a sua aflição hoje, para que você possa dizer: no dia de Nossa Senhora Aparecida deste ano eu recebi a graça. Diga qual é a sua aflição. Vós que fizestes cair as correntes do pobre escravo, curastes a menina cega e operastes prodígios que não têm conta, atendei-me também a mim, que me recomendo a vossa poderosa proteção. Ó Mãe Aparecida, não deixeis de atender-me. Ó Rainha do Brasil, e estendei vosso manto protetor sobre mim, sobre minha família, sobre todo o Brasil, sobre a nossa pátria brasileira, sobre os nossos governantes neste ano de eleição. Ó Senhora Aparecida, Nossa Senhora Aparecida, Rainha do Brasil, rogai por nós. Nossa Senhora do Brasil, Rainha, intercedei por nós. Nossa Senhora Aparecida, fazei-nos dignos das promessas de Cristo. Eles não têm mais fim. Deixa Nossa Senhora perpassar por sua casa, por sua vida, e que ela nos ajude hoje a interceder a Jesus. Que ela continue hoje a apresentar a Jesus as nossas necessidades. Hoje é um dia mais que especial. É dia de Nossa Senhora Aparecida. Chame teu amigo, chame tua amiga. O programa já começou. Volte comigo. Eu volto já. 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

0: Hoje, dia de Nossa Senhora Aparecida, é bom lembrar que nas águas do rio Paraíba, uma simples pesca aconteceu. E de fato essa pesca muda toda a história do Brasil, pois lá foi encontrado primeiro o corpo de uma imagem de Nossa Senhora da Conceição e depois a cabeça. Desde os tempos antigos, Portugal foi um país muito devoto da Virgem Maria, da Conceição Imaculada. A figura de Nossa Senhora sempre foi símbolo de proteção e esperança. E esta devoção passava de geração em geração. Os reis portugueses, reconhecendo a importância da Mãe de Deus, sempre a tiveram por protetora. Foi quando, em 1671, rei Dom João IV consagrou o Portugal e seus territórios, incluindo o Brasil, na época que era colônia, a Nossa Senhora da Conceição. Mas haveria uma história que se realizaria nas terras brasileiras. Em outubro de 1717, acontece o fato marcante. Três pescadores, Domingos Garcia, João Alves, Felipe Pedroso, foram encarregados de fazer um banquete em homenagem ao governador que visitaria Guaratinguetá. Apesar dos esforços, as redes voltavam sempre vazias. A época era desfavorável à pesca. Persistindo na tentativa, os pescadores rezavam e pediram a intercessão de Nossa Senhora. Foi quando, logo em seguida, João Alves puxou das águas o corpo da imagem de Nossa Senhora da Conceição. Logo depois, a cabeça da imagem. A imagem era de Nossa Senhora da Conceição Aparecida. Acredita que a imagem tenha sido moldada por um devoto, inspirado naquela proteção de Portugal, a consagração de Portugal e as colônias a Nossa Senhora. Após o resgate da imagem, os pescadores vivenciaram um milagre. Suas redes, antes vazias, começaram a encher de peixes, quase afundando os barcos. Este evento foi interpretado como uma clara intervenção de Nossa Senhora. A imagem foi levada pelos pescadores até uma das casas. Chamado Milagre das Águas, se espalhou na região e marcou a devoção popular à Nossa Senhora da Conceição Aparecida no Rio, que mais tarde será conhecida como Padroeira do Brasil. Continuamos depois. Agora, bom dia, Vera. Bom dia.
1: Bom dia, Pai.
0: Deus abençoe, minha filha. De onde você fala?
1: Cabrobó, Pernambuco.
0: Meu abraço a Cabrobó, Pernambuco. Como que você me acompanha ali, Vera?
1: Aqui para mim é 5,3.
0: Filha, você tem que falar mais alto. Quase não te, estou te ouvindo. O que que você quer falar?
1: Eu quero que o senhor ponha o nome do meu filho. Coração.
0: O que está acontecendo, Vera?
1: Eu perdi meu filho dia 29 de agosto.
0: Meus sentimentos. E como você perdeu ele?
1: Acidente de moto.
0: Hã?
1: Acidente de moto.
0: Meus sentimentos pela sua dor, pelo seu luto. É terrível. Imagino.
1: E meu filho só tinha 21 anos.
0: Certo. Ainda está muito recente, o luto ainda é grande dentro de você. Mas, filha, eu acolho e nós vamos colocar por intercessão de Nossa Senhora. Não por acaso estamos falando no dia de Nossa Senhora Aparecida. Pedi pelo seu filho e pedi por você. Você pode me dizer o nome dele?
1: Daniel Victor.
0: Não, não entendi, filha.
1: Daniel Victor.
0: Daniel Victor.
1: De Oliveira Santos.
0: De Oliveira Santos. Você tem outros filhos?
1: Tenho mais dois. Ele era o caçula.
0: Filha, essa dor, ela é tua e eu digo, sinto com você, mas só você sabe o que é a dor da perda de um filho. Mas você entregue seu filho para Deus e pense nos filhos que restaram, nos filhos que continuam com você, que precisam de você. E essa certeza da ressurreição, filha.
1: Eu sabe que eu venho de 3 anos de perda consecutiva.
0: Quem você perdeu?
1: Eu perdi minha mãe. 2 anos depois eu perdi meu irmão. Aí um ano agora que eu perdi meu irmão, perdi meu filho.
0: Entendi. Lamento por isso, filha. Vamos rezar juntos, Jesus.
1: Jesus.
0: Ajude-me a suportar essa dor.
1: Ajude-me a suportar essa dor.
0: Nossa Senhora.
1: Nossa Senhora.
0: Aparecida.
1: Aparecida.
0: Hoje é teu dia.
1: Hoje é teu dia.
0: Me ajude, mãe.
1: Me ajude, mãe.
0: Me ajude a aguentar.
1: Me ajude a aguentar.
0: Suportar.
1: Suportar.
0: E me fortalecer.
1: E me fortalecer.
0: Eu tenho uma missão como mãe.
1: Eu tenho uma missão como mãe.
0: Cuide do meu filho no céu.
1: Cuide do meu filho no céu.
0: E dá-lhe forças, mãe.
1: E dá-lhe forças, mãe.
0: Para cuidar dos meus filhos que estão aqui na terra.
1: Para cuidar dos meus filhos que estão aqui na terra.
0: Amém.
1: Amém.
0: Filha, eu te acolho com muito carinho e vamos levar para o altar do Senhor. Tá certo? Sinto pela tua dor, mas Nossa Senhora vai te confortar. Jesus, nas santas chagas, vai derramar uma gota do seu preciosíssimo sangue. Fica com Deus, Vera, de Cabrobó, Pernambuco. Lá nem perguntei, mas é quem nos transmite a Rádio Grande Rio FM. Dom José Vicente Pinto de Alencar Silva, da Diocese de Salgueiro. Filhos e filhas, eu quero lembrar a você que Nossa Senhora Aparecida é hoje, mas a novena continua, exatamente para dizer que, apesar de tudo, a nossa graça continua a ser pedida e só vamos parar de rezar quando pudermos dizer obrigado, Senhor, pela graça recebida. Lembro a você que faltam 19 dias. 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Filhos amados, temos muito ainda. Nossa Senhora Aparecida, rogai por nós. Nossa Senhora Aparecida, intercedei por nós. Hoje é o dia. Tome posse dessa graça. Eu vou para o intervalo e volto com a leitura orante. Você tem gostado da leitura orante? Grave o seu áudio, 41-3221-6060. Eu volto já. Volte comigo.
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0: Hoje eu quero lembrar dia de Nossa Senhora Aparecida. 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Queridos irmãos e irmãs, voltando a Nossa Senhora Aparecida, foram muitos os milagres, desde o primeiro momento que a imagem foi encontrada. O mais famoso é o de Zacarias, um escravo que, ao se ajoelhar diante da imagem de Nossa Senhora, clamou a libertação. E, para surpresa de todas, as correntes que prendiam se quebraram, permitindo que ele ficasse livre. Este milagre não só mudou a vida de Zacarias, mas também inspirou outros a buscar a intercessão de Nossa Senhora em suas necessidades. Outro relato emocionante é uma família que, desesperada por causa da cegueira de sua filha, decidiu visitar o santuário de Aparecida e com fervor pediram a cura da menina. Quando chegaram, a criança, antes sem visão, exclamou com alegria: como é bonita esta igreja e como é linda a imagem. E se deram conta que ela estava curada. E esses milagres se espalharam e a devoção crescia cada vez mais. Mais do que o achado da imagem no rio, é o que ela passou a ser para o povo brasileiro, sinal de libertação e de grandes milagres. Nossa Senhora Aparecida, rogai por nós. Bíblia aberta, cartilha de oração.
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0: E nós estamos na leitura orante dos profetas, continuando com o profeta Eliseu. Hoje, segundo Reis, capítulo 6, versículo 1, você tem acompanhado os milagres, os prodígios do profeta Eliseu? Perdeu? Todos eles estão salvos lá no YouTube Padre Manzotti. E olha, gente, lá está sim os milagres de Elias, os milagres de Eliseu. Imperdível. Retome. Leia a Bíblia. Saiba destes fatos. O Deus que fez milagres ainda o faz. Segundo Reis, capítulo 6, versículo 1. Este eu acredito que você nunca tem ouvido. Preste atenção. Eliseu dirigia um grupo de profetas. Um dia eles lhe pediram: o lugar onde moramos com você é muito pequeno. Dê licença para irmos até o Rio Jordão, a fim de cortar algumas árvores.

0: na água. Você sabe o que é uma chave? Sabe, né? Os mais antigos sabem, os novos eu explico. É uma peça de ferro pontiaguda num cabo de madeira que serve para cortar lenha e cortar as árvores. O ferro escapou do cabo e caiu na água. O que vou fazer, senhor? Gritou ele para Eliseu. O machado era emprestado. Onde foi que ele caiu? Perguntou Eliseu. O homem mostrou o lugar. Então Eliseu cortou um pedaço de pau, jogou na água e fez o machado boiar. Pegue-o, mandou ele. O homem esticou o braço e pegou. Queridos irmãos, irmãs, é um milagre que está escrito, segundo Reis, capítulo 6, do versículo 1 ao versículo 8. Eliseu, os discípulos dos profetas estavam crescendo em número. O lugar estava ficando pequeno. Eliseu concorda em acompanhá-los. E foi quando no trabalho o machado se deslocou da madeira e caiu na água. Você lembra do episódio que eu acabei de ler? O problema parece insignificante diante dos grandes milagres que Eliseu fez. Veja, mas é justamente aí que encontramos uma das belezas da passagem. O homem está preocupado porque perdeu algo que não lhe pertencia. Ele não diz simplesmente, perdi o machado. Ele diz, era emprestado. Preste atenção nisso. Isso revela responsabilidade. Ele estava trabalhando, mas reconhece que precisa responder por aquilo que recebeu. A passagem nos lembra que Deus também está presente. Presente nas pequenas coisas da nossa vida. Nossa vida espiritual não é feita apenas de grandes acontecimentos. Deus também se encontra nas preocupações do cotidiano. Ele se perdeu, disse ele. Não era nosso, era emprestado. Deus se manifesta no trabalho. Deus se manifesta nas responsabilidades. Deus se manifesta nas coisas que nos foi confiadas, nas pequenas perdas que nos angustiam, nas coisas pequenas da vida. Deus se manifesta. É isso que o texto de hoje também nos mostra do ponto de vista espiritual. Onde caiu? Eliseu não simplesmente resolve o problema. Ele pergunta onde caiu. A pergunta também pode nos gerar um questionamento. Onde eu perdi a paz? Onde eu perdi a esperança? Onde deixei de rezar? Onde minha fé começou a esfriar? Onde aconteceu aquela ferida que carrego? Onde ele caiu? Quer dizer, onde nós nos ferimos? Às vezes, queremos apenas que Deus nos conserte a nossa vida. Mas ele nos convida a reconhecer a raiz do problema, onde ele caiu. Eliseu corta um pedaço de madeira, lança no local indicado, e o machado, o ferro, vem à tona. Então, Eliseu pede para que o discípulo tire, o discípulo de profeta. Ele estende a mão e pega a ferramenta. Deus realiza o extraordinário, percebeu? Mas é o homem que precisa estender a mão. Ele fez boiar extraordinariamente o ferro do machado. Mas Eliseu pediu, estenda a mão e pega. A divina providência não elimina a nossa participação humana. Queridos irmãos e irmãs, estes são os ensinamentos da leitura de hoje. De repente você ia falar, nossa, mas que milagre sem sentido, que fato extraordinário sem sentido. Pois aí está, uma interpretação e uma atualização deste fato miraculoso do profeta Eliseu. Eu vou para o intervalo, eu volto já. 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

0: hoje na leitura orante foi o grande fato prodigioso, Eliseu que faz o machado boiar. Você já tinha ouvido falar? Não, né? Pois é, tá aí, nós estamos na leitura orante, com coisas antigas e novas para quem está ouvindo. Volto a dizer, agora, depois, reprise às 10 da noite, e no final da tarde, começo da noite, é recortado e colocado no YouTube Padre Manzotti, a leitura orante. E aí você verá, não só de Eliseu, como de Elias e de outros profetas. Sempre fazemos esse recorte. Querido povo de Deus, nós estamos com uma ação, um lugar no seu coração. E isso é baseado em 2 Coríntios, capítulo 7, versículo 2. Dai-nos um lugar em vossos corações. Queremos começar a lembrar que o nosso coração está sempre aberto para você. Nós acolhemos a sua intenção, seu pedido com muita seriedade, carinho e fé. E as suas intenções mandadas são colocadas no altar do Senhor, são missas diárias, adoração ao Santíssimo, momento de oração, tanto no Santuário Nossa Senhora de Guadalupe, como também na TV, rádio e tantos outros momentos. Por isso, há um lugar para você em nosso coração. Aponte a câmera do seu celular no QR Code que está na tela. Ou mande os seus pedidos através do WhatsApp 41-3221-6060 ou 0800-410-6060. Confie as suas intenções na obra Evangelizar é Preciso. Aqui você tem um lugar em nosso coração. Queremos rezar com você e por você. Antes de atender próximo ouvinte, quem me acompanha o sábado, eu disse que soltaria de novo um testemunho que me tocou profundamente. E eu farei agora. Sacristão, por favor.
1: Aqui é a Maria Clara de Poeiras Gomes.
0: Preste atenção, gente.
1: Queria deixar meu testemunho sobre a leitura de hoje.
0: Escute.
1: São Paulo fala assim, que a comunidade deixasse um lugarzinho no coração para ele.
0: Olha aí.
1: Mas nessa leitura orante, o Senhor tomou para si e para a obra evangelizar. Onde a gente tinha que guardar a obra evangelizar no nosso coração.
0: Para um pouquinho,
1: e
0: sacristão, pausa.
1: Também.
0: Foi exatamente nesse texto e Maria Clara de Candidé entendeu. A equipe inteira entendeu o que aconteceu naquele momento. E foi que quando surgiu a ação. Você tem um lugar em nosso coração. Do começo, sacristão. Só porque as pessoas estavam desapercebidas. Atenção.
1: Aqui é a Maria Clara de Poeiras Gomes, Candidé, Ceará. Queria deixar meu testemunho sobre a leitura de hoje.
0: Pois
1: São
0: não.
1: Paulo fala assim, que a comunidade deixasse um lugarzinho no coração para ele. Mas nessa leitura orante, o Senhor tomou para si e para obra evangelizar. Onde a gente tinha que guardar a obra evangelizar no nosso coração. E colocar a obra evangelizar também em nossas orações e o Senhor também. Que tem essa grande missão de divulgar e evangelizar a devoção de Jesus das Santas Chagas. Embora as coisas sejam bem difíceis, eu sempre faço questão de doar.
0: Olha
1: um
0: aí.
1: Pouquinho que eu tenho, às vezes, com poucos centavinhos que me restam, mas o que eu tenho, eu dou de muito coração.
0: Amém.
1: E sabes, Padre, que no meu coração sempre haverá um lugar para o Senhor.
0: Obrigado.
1: E também um lugar para evangelizar.
0: Amém.
1: Porque tanto bem nos faz. E os testemunhos são prova disso, que são testemunhos de cura e libertação, de vidas restauradas, vidas transformadas, de vida voltando para a casa do Pai novamente. Gostaria muito de dizer para o Senhor que minha vida também foi transformada e restaurada por essa obra. Evangelizar é preciso.
0: Maria Clara, não por acaso eu soltei duas vezes, sábado e hoje. Ela realmente foi tocada pelo Espírito Santo, que ela pegou na hora, o que a nossa equipe também pegou. E nós estamos em plena ação. Você que está me vendo, me ouvindo, tem um lugar em nosso coração. Meu abraço, Maria Clara de Candidé, Ceará, Rádio Aquarela FM, Dom Luiz Gonzaga Silva, Pepel, na Arquidiocese de Baturité. Ieda, que a paz de Jesus esteja com você, Ieda.
2: Amém, Padre. Bom dia, sua bênção.
0: Seja bem-vinda. Deus a abençoe. De onde você fala?
2: Belo Horizonte.
0: Minha saudação a Belo Horizonte. Como é que você me acompanha aí?
2: Aqui nós temos a TV para
0: organizar. Ah, toca os sinos, a corneta. Eu gosto de ouvir isso. Temos a TV Evangelizar, canal 15.1, mas temos mais, pode dizer as rádios.
2: Sim, nós temos a Rádio América.
0: Isso.
2: Mas eu escuto mais pelo aplicativo por causa do trabalho, né?
0: Tá
2: aí
0: certo.
2: Eu escuto pelo aplicativo da Rádio Evangelizar.
0: Palavra é sua, Ieda.
2: Padre, hoje eu quero pedir oração porque nós estamos vivendo uma situação muito complicada na minha casa, situação financeira.
0: Sim.
2: O meu esposo, ele fez um empréstimo no banco e deu como garantia o nosso caminhão, que é o único bem que nós temos.
0: Certo.
2: Quando ele estava na metade das parcelas, o caminhão fundiu o motor.
0: Misericórdia.
2: E ficou, assim, um valor absurdo para consertar. Mas como a gente, assim, nós somos muito devotos, a gente reza muito, Deus colocou anjos no nosso caminho para poder nos ajudar. Então, depois de 1 ano e 6 meses, o caminhão ficou pronto mês passado. E ele está fazendo a primeira viagem dele. Porém, nós estamos, sim, muito endividados com as pessoas que nos ajudaram, com as pessoas que venderam as peças pra gente. Tem um padre amigo nosso que nos emprestou também um dinheiro para nos ajudar. E quando foi semana passada que ele viajou, veio um oficial de justiça na nossa casa procurando por ele. Eu estava no trabalho, a minha cunhada que atendeu, o oficial de justiça não quis entrar em detalhes, só falou que era referente ao caminhão. Então a gente está com muito medo do banco apreender o caminhão, sabe? Ele está viajando agora, assim, com muito apreensivo, porque a gente quer pagar. Porém, a dívida, assim, quase que triplicou. Ele já tinha pago a metade do empréstimo e o banco está quase triplicando o valor da dívida. E hoje, pela manhã, eu consegui falar com uma advogada para ver se ela consegue nos ajudar com relação para não ter a busca e apreensão do veículo, porque é o nosso ganha-pão para ele poder arcar com as dívidas, ele precisa estar com o caminhão.
0: Com
2: né? Então, assim, eu queria pedir oração, porque ele está muito atordoado com isso, ele não dorme, ele não come.
0: A advogada mostrou a perspectiva?
2: Ela ficou de me ligar novamente agora à tarde, porque ela estava indo para o médico, mas já me falou que tem como sim.
0: Tá bom.
2: Então, assim, a gente está com essa esperança, sabe?
0: Olha, não é por acaso que o evangelho de hoje fala que estavam numa festa, faltou vinho, e Maria disse, eles não têm mais vinho. E quando você me contava, eu quero junto pedir que Nossa Senhora fale a Jesus. Eles querem pagar a dívida. Eles não querem dar calote, mas eles precisam de vinho, eles precisam do caminhão para poder ganhar esse dinheiro. Na verdade é isso, não é, Ieda?
2: Sim.
0: Está sob recomendação da mãe, Ieda. E não por acaso você está falando comigo hoje. Você vai ligar dizendo que houve uma reviravolta.
2: Amém. Eu creio e confio, Padre.
0: Amém.
2: Creio e confio. Eu pedi muito a Nossa Senhora. E tá sendo tão propício falar com a senhora hoje, no dia dela, que quando eu conheci o meu esposo, eu conheci ele na Canção Nova, indo para Aparecida do Norte. E ele comprou uma imagem de Nossa Senhora para a mãe dele. E essa imagem veio entre nós dois dentro do ônibus. E foi quando nós começamos o nosso relacionamento.
0: Então será essa
2: imagem? Eu tenho ela aqui na minha casa. Minha sogra falou: não, essa imagem não é para mim. Essa imagem foi que uniu vocês dois. Então ela é sua,
0: para
2: a sua casa.
0: Tudo está caminhando para a solução.
2: Amém.
0: Que Deus abençoe ele. Você depois não esqueça de dar o testemunho. Minha saudação, Ieda, Belo Horizonte, Minas Gerais, TV Evangelizar, canal 15.1. Fale em Belo Horizonte, TV Evangelizar 15.1, Rádio Cultura FM, Rádio América FM, Arcebispo Dom Valmor de Oliveira Azevedo, Arquidiocese de Belo Horizonte. Eu vou para o intervalo e eu volto. Volto com o sétimo dia da novena. Hoje, dia de Nossa Senhora Aparecida. Volte comigo, voltamos já.

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4: Tá FM, Itanguá, Minas Gerais, Jubileu FM, São Tomé e Príncipe, Líder FM, Varreçaí, Rio de Janeiro, Nativa FM, Piacó, Bahia, Paraíba, Rota da Imigração FM, Criciúma, Santa Catarina, Rota do Sol FM, Boa Vista da Aparecida, Paraná, Santa Cruz FM, Pará de Minas, Minas Gerais, Vale da Serra FM, São Luís dos Montes Belos, Goiás e Veneza FM, Nova Veneza, Santa Catarina. Filhos queridos, a coroação da imagem que fora pescada do Rio Paraíba se deu apenas em 1904, 16 anos depois da princesa ter ofertado a coroa e o manto à Virgem. Em 1930, o Papa Pio XI proclamou Nossa Senhora Aparecida como rainha e padroeira do Brasil, reforçando a devoção que já tomava conta do Brasil. Por isso, no âmbito nacional é hoje, dia 12 de outubro, feriado, em homenagem à nossa padroeira, Nossa Senhora Aparecida. Filhos amados, preparem-se para a novena e rezar o dia. 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Por que Assis e Roma? Porque exatamente acontecerão nessas duas cidades em dois tempos. 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É uma peregrinação que nunca fizemos ainda. Lugares inusitados como Palermo, onde tem Santa Rosália, onde iremos para a Igreja Martorana, Catedral de Santa Maria. Você falou missa dominical na Catedral Normanda, em Siracusa. Ah, lugar que quero muito ir pagar uma promessa. Lugar onde foi o martírio de Santa Luzia e tem as relíquias. E uma grande basílica, Taormina, uma cidade belíssima, incrustada na montanha. Iremos a Tirreno, Messina, Pompeia, Nossa Senhora do Rosário da Pompeia. E o Monte Vesúvio, do ano 79 d.C. Vamos juntos à Costa Amalfitana. Patrimônio Mundial da Unesco, lugar lindíssimo. Amalfi, né, a Catedral de Santo André, com a cripta desse apóstolo. Iremos à Ilha de Capri e também a Anacapri, onde vamos à Igreja de São Miguel Arcanjo. Em Nápoles, temos o Tesouro de São Januário, onde o sangue ainda se liquidifica até os dias de hoje. Então chegamos para o Congresso em Assis. Juntos, vamos visitar, rezar nas igrejas de São Francisco de Assis, Santa Clara, São Carlo Acutis, o corpo de São Carlo Acutis nós visitaremos. E depois iremos ao Vaticano. 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Filhos e filhas, e agora chegou o sétimo dia, mas hoje o dia de Nossa Senhora Aparecida, rogai por nós.
5: Rogai por nós, rogai por nós.
4: Ó incomparável Mãe, Nossa Senhora da Conceição Aparecida, Mãe de Deus, Rainha dos Anjos, Advogada dos pecadores, refúgio e consolação dos aflitos e atribulados. Nossa Senhora Aparecida, cheia de poder e de bondade, lançai sobre nós um olhar favorável, para que sejamos socorridos por vós em todas as necessidades em que nos acharmos. E de modo particular hoje, nesta novena, faço o meu pedido. Faça o seu pedido. Faça o seu pedido. Nossa Senhora Aparecida, padroeira do Brasil, livrai-nos de tudo que possa ofender-vos e ao vosso Santíssimo Filho Jesus. Nossa Senhora Aparecida, preservai-nos de todos os perigos da alma e do corpo. Dirigi-nos em todos os assuntos espirituais e temporais. Livrai-nos da tentação do demônio, para que, trilhando o caminho da virtude, possamos um dia ver-vos e amar-vos na eterna glória. Nossa Senhora Aparecida, rogai por nós. Nossa Senhora Aparecida, intercedei por nós. Nossa Senhora Aparecida, fazei-nos dignos das promessas de Cristo. E hoje, mais do que nunca, ó Deus, de imensa bondade, por intercessão de nossa padroeira, Nossa Senhora Aparecida, vos pedimos, dai-nos a bênção, ó Mãe querida, Nossa Senhora Aparecida, abençoai todo o Brasil, abençoai todas as famílias, abençoai os doentes, abençoai a água, a roupa dos enfermos, as fotos, em nome do Pai, do Filho, do Espírito Santo, amém. Viva Nossa Senhora Aparecida, viva nossa padroeira, toque os carilhões, sacristão, evangelizar é preciso.

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0: TV Tina White. Aguento dois só para segunda-feira, depois que o William Bonner me deseja boa noite.
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1: 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Mas manda o que tá no seu coração.
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5: Senhoras e senhores, amigos de Palmital e toda a região, estamos chegando. Esse é o nosso programa Coração Sertanejo, até as 14 horas, no coração do Paraná, no coração do Brasil. A gente vai junto até as 14 horas, levando uma boa música para você da cidade, para você do interior, cidades circunvizinhas, onde quer que você esteja. Essa é a Cidade FM 96,3. Vamos começar muito bem o programa deste feriadão, 12 de outubro. Boa tarde!

0: Somos eu, Hugo Guilherme, Ana Castela, aqui na melhor programação. Essa é a Cidade FM. Alô, Campina do Simão. Aquele abraço, vamos curtir. Rapaziada aí do Paranazão. É Antônio Gabriel, os guris da catequese. Isso é sucesso estrondoso. Vamos deixar cair. 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

Amigos do Brasil, estamos de volta. Programa Coração Sertanejo, aqui na melhor programação, abraçando toda a nossa região. Alô, pessoal do comércio. Alô, povão do centro aí, pessoal do comércio. Comércio aí dos bairros também, né? Os mercados, os mini-mercados, padarias. Alô, mercearias, minhas amigas donas de casa. Aquele abraço para vocês aí, a gente vai junto. Só tá começando a semana, gente. Hoje, segundona. Como é que foi o seu final de semana? Foi tudo bem? Bebeu todos, rapaz? Vai devagar nas curvas, né? Vai devagar nas curvas. Vamos trazer Cristiano Araújo, Marília Mendonça, de quem é a culpa?

Chame a Polícia. Mariana e Matheus, Cleito e Romário para você. E agora, aqui na Cidade FM, é o programa Coração Sertanejo que traz Forró dos Véi, Israel e Rodolfo.

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0: não, viu? Tô de volta. Programa Coração Sertanejo aqui na Cidade FM. Um abraço a todos os apoiadores, pessoal aí que confia aqui na Cidade FM. E você, empresário, seja também um anunciante. Sua marca com os melhores. Aqui é Cidade FM. Qualquer coisa, você deve procurar o nosso departamento comercial. Anuncie aqui com a gente. Seja você também mais um apoiador, mais um parceiro aqui do programa Coração Sertanejo, aqui da Cidade FM. Aqui sim, nós valorizamos a sua marca. Os melhores anunciantes do Brasil estão aqui. A você que já é, a você que é futuro anunciante, empresário, você, meu amigo. É, gente, procura o nosso departamento comercial, bora ser parceiro. Vamos trazer música a todos os empresários, a todo o pessoal do comércio. João Neto e Frederico, Solteiro Sofredor. Participação deles, Rio Negro e Solimões. 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
2: Fazendeiro, Luan Pereira, lá pro pessoal da Vila Coamo. Alô, Vila Coamo. Aquele abraço pra vocês aí. Vamos curtir agora mais uma? Léo e Rafael, separa os homens dos meninos.

0: Aí o Homem Chora, Emílio e Eduardo, participação de Fred e Fabrício pra você. Break, intervalo, já tô de volta.
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Ótima tarde para você. Hoje, 12 de outubro, dia de Nossa Senhora Aparecida, padroeira do Brasil. Hoje também dia das crianças. Essa data coincide com o dia de Nossa Senhora Aparecida, mas o caráter oficial do feriado vem em homenagem à religião Nossa Senhora da Conceição Aparecida. E você tá por casa? Tá hoje de boa na Lagoa? Segundou com feriado, né? Um feriadão prolongado. Vamos de música? Boa tarde, eu sou Bruno Garcia, até às 14 horas, vem junto!

0: Zé Lucas, prateleira, aqui no nosso programa Coração Sertanejo. Foi lá o pessoal da Vila Parque Júnior. Alô, Vila Parque Júnior, Vila Carolo, pessoal aí da Vila Feliz, aquele abraço pra vocês aí. Vamos trazer, vamos curtir agora. Rafa Torres, Casais Trocados.
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0: musicão, hein? Agora aguenta coração, mano, batidão, Clara, intervalo comercial, rapidão, já já eu tô de volta aqui no coração, coração sertanejo do Brasil, até já já.
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Já estamos de volta. Eu, Bruno Garcia, eu de cá, você de lá, abraçando a nossa região. Alô Pitanga, alô Candói, alô Rio Bonito do Iguaçu, Mangueirinha, Campina do Simão, Guarani Açu, aquele abraço para vocês aí. Vamos curtir Saudade Própria, Maiara e Maraíza.

Satana e Léo Foguete. Luan Siri, fecha.

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1: 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Dona Lua Santana, Léo Foguete, agora bora lançar esse namoro? Murilo Huff chega, canta e encanta aqui no Coração Sertanejo.

aí ela, Marília Mendonça, aqui no nosso programa Coração Sertanejo. Na volta tem previsão do tempo, vamos saber a situação climatológica aqui para Palmital e toda a região. Tá bom, daqui a pouco eu tô de volta.

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0: De volta aqui na Cidade FM 96,3, trazendo previsão do tempo para esta semana, gente. Olha, para amanhã, 46 milímetros de chuva aqui para Palmital, gente. Tempo severo com chuva, gente. Chuva forte e trovoada de manhã, à tarde e à noite. 46 milímetros de chuva para amanhã, segundo o Climatempo. Já para quarta-feira, 15 milímetros de chuva. Tempo bom? Gente, vai demorar. Vai passar uns dias de muita chuva aqui em Palmital. Lá por segunda-feira deve parar também. O último dia de chuva é domingo, com 0,4 milímetros de chuva, segundo o Climatempo. Vamos de música aqui na melhor Cidade FM. 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
1: Seguro Hit. Guilherme Benuto, Ana Castela
2: e Adriano Ruiz.

Ô, trenzão, Felipe Murilo, pro pessoal gente boa lá de Santa Maria do Oeste. Alô, Santa Maria do Oeste, aquele abraço pra vocês aí. E agora a gente vai curtir Guilherme Santiago, Jorge Matheus e o Pijama Amarelo. 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

0: meus queridos Jorge Matheus,
1: meus queridos Guilherme Santiago,

Nadson Ferinha, Hugo Henrique, já eu tô de volta, vamos dar um tomo na costela, hoje é segunda-feira, muita água, tá bom? Muita água, tá? Vamos beber muita água hoje, principalmente você que tomou toda esse final de semana, tá bom? Intervalo comercial, já tô de volta.

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0: Estamos de volta, programa Coração Sertanejo, abraçando o pessoal lá da Vila Aeroporto, Vila Abraão, Vila Planalto. Alô, povo da Vila Planalto, acompanhando a gente, aquele abraço para vocês aí. E vamos curtir. Bruno e Barreto, Lua Pereira, Sistema Sertanejo.
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Muito boa tarde, Palmital. Boa tarde a você de toda a região. Está chegando para vocês aí mais um Super Tarde. Hoje, dia 12 do 10 de 2026, agora na cidade, são 13 horas e 52 minutos, segundona. E eu quero desejar uma ótima tarde a todos vocês que estão sintonizados aí na 96 FM, porque a 96, ela chega em todo lugar, né? Sempre presente, sempre verdadeira, fazendo a sua companhia 24 horas por dia. Aqui você tem um amigo em cada horário. Ainda há pouco vocês estavam aí na companhia agradável de Bruno Garcia com Coração Sertanejo. A partir de agora é Nilson Moraes no comando. A gente vai junto hoje até as 16, será? Ou até as 17? Vamos ver como é que vai correr o tempo, né? Com chuva e tudo. Hoje, dia 12, né? Hoje é dia da criança, hoje tem sorteio aqui no programa Super Tarde. Hoje a gente vai estar sorteando, sabe quanto? Sabe quanto? Sabe quanto? Vocês não estão entendendo. Vocês não estão entendendo. A gente vai estar sorteando aqui dois brindes da Cidade FM, é dois squish, né? Pra você que tá acompanhando a programação, pra você que tá sintonizado aí, a criançada, a partir de agora, ó, o telefone tá liberadíssimo, viu? Pra você participar com a gente. A gente vai estar sorteando também um presente lá da loja Gaia. Também vamos estar sorteando três caixas de bombom da nossa amiga Leda, presenteando três crianças aqui também. Também estaremos sorteando para vocês aqui quatro presentes da Silvana da VS Terraplanagem. Dois para menino, dois para menina. Então, totalizando aí 10 prêmios hoje para as crianças que participarem aqui do programa Super Tarde. Deixar o áudio, deixar uma mensagem, deixar o nome certinho. A partir de agora já está liberado 991-02-1442 para você participar, deixar teu nome certinho e cruzar os dedos aí, porque 16 horas eu vou estar realizando o sorteio, tá? Ou às 15 horas, não sei. Vou ver. Então avisa o amiguinho aí, pode mandar áudio, pode mandar mensagem, pode mandar o que vocês quiserem, porque a partir de agora quem manda aqui no programa é as crianças. Então você pode pedir aquele sucesso que você quer ouvir, Nilson Moraes vai estar tocando. Pode deixar aquele recadinho, Nilson Moraes vai estar dando recado também. Fechou? Então convida o amiguinho aí, ó, manda áudio lá na Nilce, no programa da Nilce, que ela tá sorteando 10 brindes hoje, 10. Semana passada bombou aí o programa Super Tarde, que a gente também sorteou, né, vários brindes aqui. Quero até já começar agradecendo, né, as pessoas aí que presentearam as crianças na semana passada, na quinta-feira. Então quero agradecer aí o Pedro Nunes, também o Alto Posto Vieira, o Edson ali da Equipão, também o nosso amigo Chuck lá de Roncador, a Kelly Camargo também, o José e a Maurícia lá do Jaguatirica também presentearam as crianças, também o Mercado Micusca. E hoje, né, hoje não é diferente, hoje a gente está aqui com a Silvana da VS Terraplanagem, também a Leda, também a Cidade FM, Loja Gaia, e assim vamos seguindo, né? Então, manda aí, ó, você mamãe, você papai, pede pra criança mandar um áudio, deixar o nome certinho, que a gente vai estar realizando o sorteio hoje. Ah, não sei ainda, né? Vão mandando aí, ó, que der tempo que a gente já vai realizando o sorteio, tá bom? Então, quero agradecer a todos vocês que já estão marcando audiência, começando então o especial Dia da Criança, feriadão, mas há, né, além de ser Dia das Crianças e um feriadão aí, para muitos aí prolongado, principalmente para os professores, amanhã todo mundo de boa, né? Recesso amanhã, pense! Mas a gente não pode esquecer também que hoje é um dia muito especial, né? Porque hoje é dia de Nossa Senhora Aparecida. Então a gente vai começar o programa hoje com uma música linda, né? Dedicando aí a todos os devotos aí de Nossa Senhora Aparecida e pedindo a proteção da nossa mãezinha, né? Que proteja a nossa família, o nosso trabalho, a nossa saúde, os nossos amigos, né? Que proteja aí o nosso Brasil. Então vamos começar com essa música aqui, ó. Essa aqui eu dedico para todos vocês que estão acompanhando, para você que já participou, para você que ainda não participou, mas tá ligadinho com a gente. Então, essa aqui eu quero mandar também lá para minha mãe, Dona Sueli, seu Zé Moraes, lá na Asa Branca, para toda a minha família e para todas as crianças também, que Nossa Senhora proteja a cada um mais e mais e mais. Então, vamos começar com essa daqui, ó, e eu volto já já.

Muito bem, na Cidade FM já são 13 horas e 59 minutos. Vamos com mais um aí, ó. Daniel, Nossa Senhora, e eu volto já já atendendo as participações, né? E tocando música pra criançada que já está participando aqui do programa Super Tarde. Volto já já.

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3: Muito bem, já estamos de volta, já são 14 horas e 9 minutos. Vocês curtiram aí duas músicas lindíssimas aí em homenagem ao dia de Nossa Senhora Aparecida. E agora segue o baile por aqui, né? Que hoje é dia da criança, hoje tem sorteio aqui no programa Super Tarde. E hoje, além de ser dia das crianças, né? Dia de Nossa Senhora Aparecida, também é dia do agrônomo, né? Então quero parabenizar aí a Ana Lúcia, Edmilson e todos os agrônomos aqui de Palmital, né? E dessa grande região, que estão sempre acompanhando também, sempre dando uma carona pra Nilce, né? Programação sempre todinha pra vocês também. Parabéns pelo dia do agrônomo. E vamos seguindo, segue o baile a partir de agora, com chuva e tudo. Vamos começar aqui com os primeiros... os primeiros que participaram aqui, avisa o amiguinho aí que hoje tem sorteio, pode mandar áudio, hoje as crianças é quem manda na programação. E eu começo também aqui, em nome de todas as empresas, né, que são parceiros aqui do Super Tarde, que é a Floricultura Martins, também aqui a Autoescola Alternativa, Afogato Confeitaria Benete, 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Um abraço especial para vocês, agradeço pela sintonia, pelo carinho de audiência, pela parceria e pela confiança aí no nosso trabalho também. Gente, lembrando, vou repetir para vocês aqui, hoje são 10 prêmios que a gente vai sortear aqui, tá? Então, são 4 presentes, né, da Silvana da VS Terraplanagem, 2 para menino e 2 para menina, tá? Então, molecada aí, ó, bora participar, viu? Também aqui 3 caixas de bombom da nossa amiga Leda, ela já presenteou ano passado e esse ano não foi diferente também, que ela tá ajudando a gente a fazer uma criança feliz. Também 2 squish, né, aqui da Cidade FM, mais um pra menino e um pra menina também, vocês vão amar. Gente, eu adoro. Eu não sou criança, mas eu gosto, tá? E também a Loja Gaia, né, também presenteando uma criança aqui do programa Super Tarde, então no total aí 10 prêmios para a gente estar presenteando as crianças daqui da Cidade FM hoje. Oi, oi, oi, oi, oi, aí Nilce Moraes, aí fica difícil o negócio, né? meu Deus do céu, um super abraço a todos vocês e vamos que vamos então, vamos ferver isso aqui porque agora a gente vai aqui com as participações, né? Vamos aqui, a Eva mandou um oi pra gente, valeu Eva, programação todinha pra você. A Lorena Eduardo também participou com a gente aqui e deixou um áudio, vamos ver quem está, se é a Lorena mesmo, né? Se é o telefone da mamãe, vamos ver. Lorena, boa tarde.
4: Boa tarde, Nilce. Quero oferecer a programação para todas as crianças. Um feliz dia para todas as crianças. Aqui é a Lorena Eduarda, da Vila Verde. Quero participar do sorteio.
3: Lorena Eduarda, da Vila Verde, já está participando do sorteio. Lorena, um abraço especial para você e tudo de bom aí para você também. Uma ótima tarde. Agradeço pela sintonia, né? Pelo carinho da audiência. E desejo para você aí um feliz dia da criança, tá? Lorena Eduarda, tá sintonizada com a gente, né? E acompanhando também a programação. Valeu, um super abraço para você e uma ótima tarde também, tá bom? Também aqui o João Otaviano, vamos ver o que tá dizendo para nós aqui. Boa tarde, João.
5: Boa tarde, Nilce. Eu vou ir te cobrando a mesma música com o Xande Júnior, Resposta da Marequinha. E sexta-feira passada não rodou minha música.
3: Opa, toquei sim!
5: Como hoje é dia 12 de outubro, o dia das crianças, comemorando todas as crianças do mundo inteiro. Então vai a música da no Xande Júnior, Resposta da Mariquinha. E um feliz os dias das todas as crianças do mundo inteiro. E um dia das crianças, feriado. Um feriado do dia das crianças. E agradecendo todas as crianças do mundo inteiro.
3: Muito bem!
5: Muito bem a todas as crianças.
3: Muito bem, João. Obrigado pela audiência, pelo carinho. Você disse que eu não toquei sua música. Toquei, sim. Claro que toquei. Uma ótima tarde para você, João. E um feliz dia da criança para todas as crianças que estão acompanhando a programação. Em nome aí do João Otávio dos Santos. Ó, quem tá por aqui também! Chegou o Simão Bilski. Vou falar nada hoje, não. Vou ficar quieta. Não vou falar nada, tá? Hoje não vamos tocar no assunto. Né? Oi, Nilce, coloca o nome do meu filho, Pedro Henrique, no sorteio. Valeu, Simão. Não vou nem falar nada, né? Você sabe o que eu tô pensando, né? Mas não vou falar, não. Programação todinha lá pro Simão Bilski, né? Acompanhando a programação da Cidade FM. Uma ótima tarde pra você. Tudo de bom. E o teu filho já está participando também. Maria Darcy também, coloca o nome do meu neto, Gael Miguel, no sorteio. Estamos na escuta. Tenha uma ótima tarde, Nilce. Obrigada. Um super abraço para você, Maria. Uma ótima tarde e tudo de bom aí para você também, viu? É, programação todinha, tá bom? E, Maria, agora que eu sei... ela mandou a foto da menina aqui que ganhou os R$50 do nosso amigo Chuck. Vou mandar para ele a foto. Maria, obrigada, tá? Muito obrigada por ter mandado a foto. Tá bom? Uma ótima tarde pra você e espero que ela aproveite e compre um brinquedão aí pra ela, tá bom? Super abraço a Maria Darcy lá do Rio Branco, veio fazer uma visita, né, pra gente. Claro, foi um prazer conhecer você pessoalmente, viu, Maria? E claro que o Gael já entrou no sorteio também, tá bom? A Darcy... Opa, valeu, Darcy, programação todinha pra você, ótima tarde. Ivone Alves Assunção, também sintonizada, acompanhando a programação. A Helena Costa e o Mário Nequipa. Olha só, boa tarde, coloca o nome da minha filha no sorteio. Cibele Damares da Costa Nequipa, sou da Asa Branca. Valeu, Helena, uma ótima tarde pra você, tudo de bom. E ela já está participando do sorteio também, tá bom? Obrigado pela audiência, pelo carinho. Gente, vamos de música aí, o pessoal pediu aqui a Turma do Balão Mágico, né? Super fantástico, vai pra todas as crianças que estão acompanhando a programação e eu volto já com muito mais aqui na 96.3 nessa tarde gostosa de segunda-feira, dia 12/10/2026. Eu volto já.
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0: Muito bem, 14 horas e 24 minutos, seguindo aqui, né, acelerando com os dois pés, com chuva e tudo, para mais um sorteio aí do Dia da Criança, né? Um super abraço aí para Silvana, lá da Veste Terraplanagem, também para Leda, também aí para toda a equipe da Cidade FM, também pessoal lá da Loja Gaia e também, ai, né? Oh, meu Deus, pra Júlia também, acompanhando aí a programação. Estão pedindo aqui o som, deixa eu ver, ela tá pedindo aqui, oferecendo pra todas as crianças do mundo inteiro, Unidunité, e ela oferece... O que que eu faço com a pessoa dessa? Abandona. Minha nossa. Gente, quero mandar a programação todinha pro pessoal lá de São José, Santa Maria do Oeste, que estão acompanhando lá, pras meninas, né? Que estão acompanhando aí a programação. Hoje, todo mundo aproveitando o feriadão com chuva e chuva, né? Minha nossa. Já choveu e vai chover muito ainda, né? Então, pessoal, todo mundo quietinho dentro de casa, né? Porque quem não foi viajar, né? Tá lá comendo uma pipoquinha, tomando um chá bem quentinho, né? Porque o resto não dá pra fazer mais nada. Não dá. Não dá nem pra olhar pra fora, né? Que ou pra cima tá caindo água. E, claro, pode participar. As crianças podem deixar áudio, né? O papai e a mamãe podem deixar o nome do filho também. Essas crianças que não conseguem escrever ainda, né? Mas a gente gostaria de receber áudio das crianças pedindo música e quero participar do sorteio também, tá bom? Porque já são 14 horas e 26 minutos, tá? O tempo passando rápido, tá bom? Então vamos que vamos, né? Temos o pessoal lá de Guarapuava também acompanhando, mas olha que chique. Cadê o pessoal ali também de Laranjal, né? Laranjeiras do Sul, Nova Laranjeiras, pessoal de Virmon, Palmeirinha, Nova Tebas, Nova Cantu. Cadê o Chuck lá de Roncador? Não vou falar um vai Corinthians pro Chuck hoje, porque... O que foi aquilo ontem, meu amigo Chuck? O que foi? ai, né? Mas a programação todinha lá pro Chuck, né? Lá de Roncador, pessoal de Iritama, Campina da Lagoa. Cadê o pessoal do Mato Rico? Ah, mas depois de um bailão daquele, né? Final de semana, hoje não consegue nem digitar de certo. Quero mandar também a programação pra Sandrinha Carraro, né? Que ela é nossa ouvinte de todas as tardes, tá sempre acompanhando. E claro, hoje, segunda-feira, não é diferente, né, Sandrinha? Uma ótima tarde pra você. Também o pessoal lá de São Paulo, Bia Moraes, marcando audiência na programação. Cadê o nosso amigo Josney França, lá da Serra da Cantareira? Cadê o pessoal lá de Mato Grosso, Campo Grande, na audiência aí? Pessoal lá do Texas, né? Com chuva e tudo, é? Uma ótima tarde, pessoal lá de Santa Catarina, lá em Jaraguá do Sul, também acompanhando aí a programação. E vamos que vamos, né? Vamos que vamos. Norte do Paraná, né? José Carlos Araújo, lá de Apucarana, Norte do Paraná também. Ele falou o seguinte, com chuva e tudo, toca uma aí pra nós pro Dia das Crianças. que é isso, né? Também aqui a Isaura. A Isaura também aqui, boa tarde. Ah, tá, eu sou o Breno. É o Breno Iago, da Vila do Meio. Coloca o nome do meu irmão Samuel no sorteio. Opa, já está participando aí o Samuel também, lá da Vila do Meio. Um abraço para vocês aí, uma ótima tarde. Agradeço pelo carinho da audiência. Também temos aqui tem dois áudios aqui, né? Vamos ver quem que está participando com a gente. Vamos conferir aqui, boa tarde.
1: Oi, Nilce, boa tarde. Eu quero participar do... do sorteio.
0: Oh, que meu
1: tá
0: Deus.
1: Tendo. Meu nome é Davi Gabriel. Eu sou da Vila Carolo.
0: Davi Gabriel.
1: Entrar no um sorteio.
0: Beleza. Tá, obrigada pelo áudio.
1: Eu quero uma música da Barra Véia.
0: Que música agora, não entendi. Nilce, boa tarde, sou a Marivone da Vila Carolo. Põe o nome do meu filho Davi Gabriel no sorteio. Peço uma música aí à tua escolha, pode ser do João Neto e Cristiano, qualquer uma. Ofereço também para Pietra, Vitória e Yasmin pela passagem do Dia das Crianças. Beleza! Um super abraço aí para vocês que estão acompanhando, em especial aí esse menininho que mandou esse áudio tão lindo, né? E também, o nome dele, deixa só conferir aqui, que agora o Gabriel, o Davi Gabriel, né? E também, pra mamãe dele, que mandou a Marivone, né? Lá da, deixa eu ver aqui, da onde que é mesmo? Oh, minha nossa, Nilce do céu. Ai, ai, ai, ai, ai. Um abraço especial para vocês aí, tudo de bom, tá? Obrigado pela audiência, pelo carinho também. A Júlia também aqui com a gente. Valeu, Júlia. Ótima tarde para você, tudo de bom. Que Deus abençoe sua vida. E ela tá pedindo música aqui, oferecendo para todas as amiguinhas. E queremos participar do sorteio. Bora mandar áudio então aí. Ah lá, mandou uma foto aqui, que coisa mais linda. Ótima tarde para vocês aí, viu? Obrigado pela audiência, pelo carinho. Sou da Vila Carolo. Ah, tá. Então, da Vila Carolo, né? Já está participando também, já entrou na voada aqui no sorteio, tá bom? Cruza os dedos aí, tá bom? Ah, meu Deus, é o Davi Gabriel. Nome lindo, né? Também aqui a Lorena Eduarda, também por aqui, sempre ligada no programa na Nilce. É o melhor da cidade, ó. Aí, coloca o nome da minha sobrinha no sorteio, a Stephanie Lara, da Vila Carolo. Valeu, Lorena. Uma ótima tarde para você. Você, para todos aí da Vila Carolo, em especial a sua filhinha também, tá bom? Ótima tarde para vocês, tudo de bom. Joelmo, Joelmo também marcando audiência aqui na programação com chuva e tudo, Joelmo. Programação todinha para você. Ótima tarde e tudo de bom aí para você também. A Olivina. Nossa, mas deixou uns 20 áudios aqui, Olivina. Vamos ver o que que tá acontecendo aqui. Vamos conferir. Boa tarde.
2: Oi, Nilce. Boa tarde. Quero participar do sorteio do Dia das Crianças. Põe o nome do meu neto. Joaquim. Oi, Nilce. Quero participar do sorteio. Põe dos meus netos. Maria
0: Beleza.
2: Vitória do Micus. Maria. Maria dos Santos, Joaquim dos Santos, Sofia Micusca dos Santos, Ricardo dos Santos e Cauane dos Santos. Quero que põe todos os nomes
0: A
2: dos meus netos no
0: netarada, né?
2: sorteio, que daí eu retiro,
0: Tá.
2: que eu sou vó dele.
0: Beleza.
2: Itamir dos Santos.
0: Ah, isso, lembrou mais
2: E
0: um?
2: Pedro dos Santos. É João Pedro dos Santos. Boa tarde, Nilce Moraes. Quero pedir uma música. Nossa Senhora Aparecida. Põe meu nome no sorteio. Nilce Rodrigues dos Santos.
0: Beleza, a gente já tocou essa música no início do programa e a programação todinha para você, para todos os seus netos, de vez em quando ela foi lembrando de um, né? E é bem assim mesmo, né, Olivia? Olivina, né? Programação todinha para você, ótima tarde, um feliz dia das crianças aí para netarada tua aí, tá bom? Muitos netos, né? E esses avós, o luxo, né, com esses netos? Oh, meu Deus do céu! Mas todos eles já entraram no sorteio, tá bom? O meu amigo, boa tarde, aqui é o Ney Lima, segue o líder. Ah, mas olha, por que isso, Ney? É aniversário teu hoje, Ney? Ou foi ontem? Ah, Genor. Ah, hoje é aniversário teu pai? Ah, ou foi ontem, que dia que foi? Esse salgadinho aí, esse bolo do Flamengo aí, mas olha. Não, isso aí eu acho. Ô Ney, se você estiver acompanhando ainda, né, me responda aí se é hoje esse aniversário e que hora que foi combinado para cortar esse bolo aí, comer esse salgadinho aí. Só me explica. Só me manda aí, Ney, se você ainda estiver ouvindo a programação. Ou será que esse aniversário foi aí, tipo, semana passada e você guardou essa foto aí só para mandar para Nilce? Só para judiar? Mas não pode ser uma coisa dessa, né, Ney? Não pode. Parabéns lá pro seu Agenor, né? Por mais um ano de vida, que Deus continue abençoando sempre, com muita saúde, né? E parabéns aí pro Ney também, porque segue o líder, né, Ney? Tamo na liderança. Opa! E daí? Me diga. Porque se for lá pelas 4, dá para nós encerrar um pouquinho mais cedo aqui. Ah. E o que que você quer que eu diga para você, Ney? O que que você quer que eu diga para você? Dia 3 de setembro, hoje é dia 12 de outubro. Que eu digo para você, Ney? Você achou essa foto quando? Aonde? Por que que guardou? Todos esses. Ou você tá trapaceando, né?

0: Muito bem, na Cidade FM já são 14 horas e 39 minutos. Essa música é linda demais, né? Eu volto já já.
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0: Muito bem, na Cidade FM já são 14 horas e 45 minutos, 14 e 45 e seguimos aqui acelerando com os dois pés, senão não vamos dar conta não, gente. Já são 14 horas e 45 minutos, quero mandar a programação todinha pro pessoal ali do Alto da Balsa, sintonizado, pessoal do Alto Boa Vista também, ali do Alto Rio Duas Casas, todo mundo marcando audiência aqui hoje com chuva e tudo, né? Pessoal do Agro hoje, todo mundo quieto dentro de casa, pessoal da rodagem, muitos aí dando uma carona pra Nilce, né? Mas aí eu valorizo, né? Maria de Oliveira, oi Nilce, coloca o nome do meu sobrinho no sorteio, Brennan Alves dos Santos. Rafael Alves Marcondes e o Rian Matheus de Souza Veiga e também o Cauã Souza do Belém. Assina Maria de Lourdes Alves de Oliveira, lá da Vila São Paulo. Ela é nossa ouvinte também de todas as tardes, né, Maria? Ótima tarde pra você, tudo de bom também. Oi, Nilce, tudo bem? Coloca o nome do meu filho no sorteio, Pedro Augusto Martins Antunes. Já tá participando, já entrou no sorteio, tá bom? Programação todinha lá pra Sueli Martini, sintonizada com a gente também, e pedindo música aqui da programação, oferecendo pro filho também, querendo que o filho participe do sorteio. Aí sim, hein? Programação todinha pra vocês aí também, tá bom? E daqui a pouquinho a gente vai tocar aí, vamos tocar um Brennan e Matheus, o pessoal tá pedindo também. Ai, ai, ai, e daqui a pouco também saindo lá pro Augusto e também pro Leonardo, né? Uma música lindíssima aqui que a dona nossa chefa tá pedindo. A gente vai ter que sair primeiro para um breve intervalo comercial, é rapidinho, porque aqui é assim, né? Tem que obedecer aqui a regra, né, do comercial, porque senão o bicho pega por aqui, né? Na verdade, gente, agora a gente vai para um breve intervalo rapidinho. Na sequência eu volto com muito mais aqui na 96.3 Cidade FM.
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Muito bem, já são 14 horas e 51 minutos, seguindo aqui nessa tarde gostosa de feriadão do dia 12, dia de Nossa Senhora Aparecida, mas também dia da criança, né? E também dia do agrônomo, aí sim, hein? Aí eu valorizo! Temos muitas participações aqui, lembrando você que está participando, está concorrendo a brindes, né? As crianças aqui do programa Super Tarde, hoje estão concorrendo aí, olha só, a 3 caixas de bombom da nossa amiga Lida, tá? A 4 presentes da Silvana da Veste Terraplanagem, né? 2 para menino e 2 para menina. Cidade FM também, 2 squish, né? 1 para menino, 1 para menina. A Loja Gaia também presenteando uma criança com um brinde também aqui do programa Super Tarde. Então ainda dá tempo de você participar. Só não sei se vai dar tempo de eu atender. Muitas participações aqui, né? Mas é claro, pessoal, é ligadinho aí na 96, nessa tarde gostosa de feriadão, né? É sintonizado, acompanhando a programação, curtindo, né, a programação. E a criançada participando aqui em peso, né? Um super abraço a cada um de vocês. Lembrando, né, que na semana passada, na quinta-feira, a gente também sorteou muitos presentes aqui no programa Super Tarde, né? Quero agradecer novamente aí ao Gilson, né? Da Esquina do Sabor, né? Presenteou aqui também 5 crianças, né? O Pedro Nunes, da Nunes Transporte, também presenteou 5 crianças, né? Também o nosso amigo Chuck, lá de Roncador, também presenteou uma criança. A Kelly Camargo também presenteou uma criança. O marido presenteou aí com R$50 no Pix, também a Kelly, né? Com R$50 de Vale Compras. O José Micusca, uma linda boneca, né? O José e a Maurícia também, R$50, né? Então a gente quer agradecer imensamente de coração a todos vocês que ajudou a gente a fazer uma criança feliz aí nesse Dia da Criança e hoje segue por aqui, né? Cidade FM, Silvana da Veste Terraplanagem, ela é também a Leda e também Loja Gaia, tá? Presenteando as crianças que estão participando hoje, tá bom? Mas agora a gente vai tocar mais sucessos. Essa aqui eu quero mandar pro Augusto e também pro Leonardo, né? A pedido aí da vovó Ana Lúcia e de toda a família. Então tá saindo pra vocês aí e eu volto já já com muito mais aqui na 96.3 Cidade FM.

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1: Muito bem, na Cidade FM já são 14 horas e 57 minutos. Essa música foi lá para o Augusto e também para o Leonardo, né? Que estão acompanhando a programação da Cidade FM. Não tem erro, vocês estão na melhor, né? Vamos lá para mais participações, a Laura Ribeiro. Boa tarde, toque aí. Deixa eu ver aqui. Mega Hair, é isso? E coloca o nome do meu... coloque o meu nome no sorteio, assina Rosilda Ribeiro, aqui do Arroio Grande. Valeu, Rosilda, uma ótima tarde pra você, Rosilda. Hoje é dia, sorteio do dia da criança, tá? Mas a programação todinha pra você e uma ótima tarde também, tá bom? A Isabelle também por aqui, é lá do Campo Velho, né, acompanhando a programação, valeu. E ela quer, ela coloca aqui a Isabelle Vitória, Ribeiro Machado e também a Ana Júlia, né? Já estão também, e também a Antoniela, né? Participando do sorteio, tá bom? A Rosana também, boa tarde, Nilce. Põe o nome do Gustavo. Deixa eu ver. Põe o nome do Gustavo Jorge Pereira Borges. Ah, tá. Maria Pereira Borges, Daniele. José e também o Laurici. Beleza? Já estão participando do sorteio também. Também o Gabriel Pereira Onisco. Já estão participando. Ó, quem tá por aqui com a gente também, oferecendo a programação para todas as crianças, é o nosso amigo José Fernandes, né? Lá da Campina da Lagoa. Boa tarde, José. José, sabia que eu tenho uma parentada em Campina da Lagoa? Família Borsato. Uhum. Se conhecer, manda um positivo pra nós aí, alguém da família Borsato, né? Aí de Campina da Lagoa. Vamos ver o que o José tá dizendo pra gente. Boa tarde.
2: Boa tarde, Nilson. É José Fernandes, aqui de Campina da Lagoa. Tá pra nós uma música aí, bem bonita aí. Ofereci lá pra Jô, pra Amanda, pro Anderson. Que a Jô, com certeza, né? É já até o meu grandinho, mas pra ela sempre vão ser as criancinhas dela, né?
1: Com certeza.
2: E lá pro Canhão. E pra você, pessoal da rádio. E pra todos os ouvintes que estão na sintonia aí. E que seja um abençoado, ó. Segunda-feira, dia das crianças, dia da Nossa Senhora Aparecida. Que a Senhora Aparecida abençoe a todos, né? E tamo aí na escuta. Abençoado dia para todos aí.
1: Muito bem, José. Obrigada aí pela audiência, pelo carinho. José Fernandes, lá de Campina da Lagoa, também é nosso ouvinte fiel aí, sempre está participando, sempre está acompanhando. Se ele não participa é porque não deu mesmo, né? Mas a gente sabe que ele está sempre, que ele tem oportunidade, ele está acompanhando aí a Cidade FM. Vai lá para a Jô, para a Amanda, lá para o Tonho, né? E para todos. Agora esqueci o nome do menino, mas a programação todinha para eles lá também, tá bom? A Tainara também. Oi, boa tarde, tudo bem? Tudo ótimo? Queria que colocasse o nome das minhas crianças para participar do sorteio do Dia da Criança. A Isabelle da Silva Chon e o Davi Chon. A Isadora da Silva Chon. Oi, Isadora, já estão participando do sorteio, tá bom? Um abraço para você, tudo de bom. Que Deus abençoe. Isadora da Silva, tá. Quem participou foi a Tainara, né? E todos eles já entraram no sorteio, tá bom, Tainara? Uma ótima tarde pra você, tudo de bom aí também. Temos aqui mais participações, mandaram até... Ah, que coisinha mais linda! Boa tarde, Nilce! Sou a Patrícia do 19. Coloca o nome do meu filho Gustavo Henrique, de 1 aninho e 9 meses no sorteio. Gente, ela mandou uma foto dessa criança. Porque hoje é o dia da selfie, né? Olha lá, que coisinha mais linda! Já está participando, tá bom? Um abraço especial pra você, Patrícia, e pra esse príncipe também. Um feliz dia da criança aí pra ele, viu? Vamos então de Gustavo Lima, Retrovisor, e a Nilce Moraes volta já já.
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0: Muito bem, na Cidade FM já são 15 horas e 9 minutos, 15:09, e vamos aí com mais participações. Lembrando, vocês que estão participando estão concorrendo a brindes, né? Aqui no programa Super Tarde, né? Daqui a pouquinho a gente já vai realizar alguns sorteios, então ficam ligadinhos. Mas se você ainda não participou, ainda dá tempo, tá? Ainda dá tempo de você pedir o teu sucesso e deixar o teu nome aí para você também concorrer aí a esses prêmios, tá bom? Temos aqui, boa tarde, Nilce, estamos na escuta. Manda um alô para nós aqui e toque a música aí, Romaria, com Ana Castela. Coloca a nossa filha no sorteio, a Maria Júlia e a Laura Sofia. E é o Cleiton e a Deise. Um abraço e tudo de bom. Oh, meu Deus do céu, que honra ter vocês aí como meus ouvintes. Aí sim, ó. Aí eu valorizo, olha, de arrepiar, hein? Com chuva e tudo, né? Pegando estrada e levando a Nilce Moraes de carona. É a Deise e o Cleiton. Aí sim, pra onde que estão indo, meu Deus? Da onde que estão vindo? Pedindo a música aqui, Romaria, com Ana Castela. A gente vai tocar. Já tem umas músicas aqui na programação. Mas é claro que a gente vai tocar. Gente, essa música é linda demais, né? Com Ana Castela. Eu ouvi ela hoje, eu não tinha ouvido ainda com Ana Castela. Gente, ficou perfeita, né? Maravilhosa. Mas então vai a programação toda. Dia lá pro Cleiton e também pra Deise, né? E também pras filhas, né? Desejar aí pra Maria Júlia um feliz dia da criança e também pra Laura Sofia. Ah, mas olha! Um super abraço pra vocês aí, tá bom? Tudo de bom, que Deus abençoe sempre. Arrumaram agora. Ah, não, hoje eles não estão trabalhando, né? Que o Cleiton esse dia falou, que o carro que nós pegou agora não tem rádio, né? E agora estão, mas aí estão no particular. Um super abraço pra vocês aí, tudo de bom, viu? Também aqui, boa tarde, aqui é o Breno Iago, né? É, Moraes, coloca o nome no meu nome no sorteio do meu irmão também, o Samuel José. É, e também tô na escuta, aqui na casa da minha avó, esses netos, olha. Uma música da Fanny aí, pro meu irmão. O meu irmão é fã dela, olha aí. Pensa em um bebê chato quando escuta a música da cantora dele. É, sim, então é. Ah, mas olha. Meu Deus do céu. Programação todinha pra vocês aí. Daqui a pouquinho a gente vai tocar uma da Fanny aí pra ele, tá bom? É, também aqui, Nilce, sou da Vila Carolo. Essa foi boa. O que que foi bom? Um abraço especial pra vocês aí, viu? Mariana, e deixa eu ver aqui. Boa tarde, Nilce. Tudo bem? Gostaria. Gostaria de colocar o nome dos meus irmãos no sorteio, Gustavo Jorge Pereira Borges e também a Daniele Pereira Chon, Gabriel Pereira Unesco e a Mariana Pereira Borges, é o José Laureci Chon Neto. Opa, beleza, já estão participando do sorteio, tá bom? Também aqui participando com a gente, tem um áudio aqui, vamos ver quem que tá dizendo com a gente. Ah, é a dona Maria Páscoa, né? Boa tarde, dona Maria.
1: Oi, Nilce, boa tarde. Aqui é Maria Páscoa da Vila Parque Júnior. Oi, Nilce, põe minha netinha no sorteio. Valentina Coelho Páscoa, fazer um favor. Feliz Dia das Crianças, que Nossa Senhora da Aparecida nos abençoe. Toda a nossa família. Boa tarde, Nilce.
0: Muito bem, Maria. Obrigado pela audiência, pelo carinho. Ela já está participando do sorteio também, tá? Mas agora a gente vai de música. Vamos aqui com o som de Roberto Carlos, Águia Dourada. O pessoal pediu e a gente vai tocar, porque não tem erro, né? Essa música é linda demais. A Júlia pediu, ofereceu para todos que estão na sintonia e para todas as crianças. Já são 15 horas e 14 minutos, então vamos para mais um sucesso e eu volto já.

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0: Muito bem, já estamos de volta. Agora na cidade já são 15 horas e 22 minutos. 15 horas e 22, essa tarde gostosa de segunda-feira. Chuva, né? Deixa que chova, porque nós sabemos como é que faz, nós não tem preguiça. Seguindo aqui, atendendo mais participações, né? Aqui do programa Super Tarde, que estão concorrendo aí a brindes, né? Pro Dia da Criança. Vamos a Maria Darcy. É bom ser criança, muito bom, Maria Darcy. Muito, muito bom ser criança. Maria Diogo mandou um áudio pra gente. Vamos conferir aqui o que, que a Maria tem a nos dizer aqui. Boa tarde, Maria.
1: Oi, Nilce, tô ouvindo o seu programa, não precisa pôr no ar, não vai dar tempo.
0: Ah, já deu.
1: Mas, feliz Dia da Criança, para você também. Tchau, é a Marilda.
0: Ô, Marilda, obrigada. Todo mundo, né, tem uma criança dentro de si, né? Programação todinha para você. Um feliz Dia da Criança para você também, tá bom? Ótima tarde, tudo de bom, agradeço aí pelo carinho da audiência. Também aqui, opa, Nilce, boa tarde, ponha as minhas filhas no sorteio, é a Milena e também a Manuele da Cruz, é o Aguinaldo, aí, valeu Aguinaldo, programação todinha pra você, o Aguinaldo Reteschewski, programação todinha pra você e as suas filhas já estão participando do sorteio, tá? A Fátima também por aqui, boa tarde, queria saber do sorteio. Queria participar, né, do sorteio. É Samuel dos Santos, Maria Helena dos Santos e Gabriel dos Santos. Coloca no sorteio? Claro, já estão participando, viu, Fátima? Ótima tarde para você. Também aqui mandou um áudio pra gente, é o Valdir Paulista. Boa tarde, Valdir.
2: Nilce, boa tarde, boa tarde, boa tarde, Rádio Cidade, é o Valdir Paulista. Estamos online, estamos escutando teu programão, hein? Viu, toca o modão pra mim daquelas mais judiadonas que você tiver aí, que tiver meio na bica aí, oferecer pra uma pessoa, nome não vou dizer, que hoje mãe se apaixonada, e oferecer essa moda pra essa pessoa, acho que ela tá escutando também teu programa, e desejar ser povo do meu Deus, um dia, quer dizer, uma tarde abençoada, né? Uma tardona abençoada para todo mundo e proteção divina, Nossa Senhora Aparecida. Sempre proteja esse povo do meu Deus aí. Beleza? Oferece, estica aí uma moda. Eu não sei que... Eu ia pedir, mas eu não sei que tipo de moda você toca aí.
0: Beleza.
2: Mas estica uma modona daquele tipo aí. Oferecer pra uma pessoa que mora no meu coração não, e não paga nem um troco de aluguel. Hein?
0: Aí sim.
2: Valeu, fico com Deus, Nilce. Você também, Deus abençoe. Nilce, queria essa música que eu pedi pra cima aí, pra você tocar, oferecer pra essa princesa aí. Que Deus abençoe. Minha fiadinha, põe nós no sorteio, eu e ela aí.
0: Opa!
2: Tá bom? Se eu ganhar, eu levo pra ela aí.
0: Beleza, beleza, Valdir. Meu, programação todinha pra você. Uma ótima tarde. Tá apaixonado hoje, com chuva e tudo. Ô, Valdir, programação todinha pra você. Ótima tarde, tudo de bom, que Deus abençoe. E tá saindo então, vamos ver. Será que essa daqui combina com o que você tá sentindo? Aí, ó.

0: Muito bem, na Cidade FM já são 15 horas e 29 minutos, 15 e 29. Essa foi lá pro Valdir Paulista, né, que hoje tá naquela situação, apaixonado que só, né, não tem o que lida, não há o que faça. Aí sim, hein, Valdir, se gostou, manda um positivo aí pra nós, beleza? Maria Udiak também por aqui, estou na escuta do programa. Ofereço a programação hoje para minhas clientes e amigas, né? E para o pessoal da rádio também. Valeu, um super abraço para você aí, Maria. Ótima tarde para você, tudo de bom. E a programação todinha aí também é para todos os seus clientes, né? Que estão aí acompanhando também a programação da Cidade FM. Também aqui participando com a gente, vamos conferir aqui. Oi, Nilce, tudo bem? Põe o nome da minha filha, Maria Cecília, no sorteio. É a Rosineia dos Santos aqui da Água Quente. Estou na escuta do programa, valeu. A programação todinha, pessoal lá da Água Quente, sintonizados e acompanhando também a programação. Temos aqui mais um áudio. Ó, que princesinha. Oh, meu Deus do céu, vamos ver o que está dizendo aqui. Bora lá, boa tarde.
1: Boa tarde. Que é Isaura Moraes, foi minha netinha no sorteio. Que Deus, na Senhora Aparecida, abençoa ela.
0: Isa.
1: Uma menininha muito querida da vovó. Eu amo muito ela.
0: Ela é linda demais, Isaura. Olha que coisinha mais fofa. Programação todinha pra você, viu? Uma ótima tarde, tudo de bom. Sidão Bem Campeiro também, de Pé na Patrola. Boa tarde aí pra você, Sidão. Agradeço pelo carinho da audiência, pela sintonia. Regiane Silvério, boa tarde, Nilce. Coloca o nome dos meus filhos, Cauã, Vinícius, Panax e também Gustavo Henrique no sorteio. Já estão participando. Regiane, uma ótima tarde pra você, tudo de bom também. Temos aqui mais um áudio, é a Elza Plepe. Boa tarde, Elza.
2: Nilce, aqui é Cauã, Plepsos da Água Quente, queria participar dos sorteios que vai ter.
0: Uhum.
2: Eu quero oferecer seu programa para toda a família Plepe e Luquezinhos que estamos na escuta.
0: Beleza, a programação todinha para você já está participando, tá bom? E um abraço especial aí para tua mãe, a Elza, né? Que tá sempre com, não sei se é mãe, né? Mas pelo menos é no contato da Elza. Programação todinha para vocês aí. A Leonilda também, boa tarde, Nilce. Coloca o nome da minha filha Isabela Soares Carriel no sorteio. Valeu, Leonilda. Já está participando também. Pedro Malamim, também aqui na audiência, o Pedro Malamim da Água Clara. Vamos comer um pastel? Valeu, Nilce. Mas olha, o que que faz com uma pessoa dessa? Comer um pastel, que jeito? Estou aqui na emissora, não dá para sair, tô feriado, tudo fechado. E você me mandando um vídeo aí de pastel, mas olha, não sei o que fazer, não sei. Leonilda Machado, lá da Nova Aliança também. Mandando aqui, oi Nilce, põe o nome da minha neta no sorteio, a Mayara, e a Júlia no sorteio, é a Leoni Machado, da Nova Aliança, Leoni, não tá lá de Leonilda, não, é Leoni Machado, valeu Leoni, programação todinha pra você aí, pra todos aí da Nova Aliança também, sintonizados e acompanhando a programação. Boa tarde Nilce, tudo bem? Coloca o nome dos meus netos no sorteio, Davi, Ágata, Rosenilda, da Vila Progresso. Manda um abraço aí pra minha filha Érica, Vanessa, Ágata e também o Sinop. Ah, de Sinop, Mato Grosso. O pessoal de Sinop tá por aqui, é? Hã? Pessoal lá de Mato Grosso acompanhando também a programação. Um abraço especial lá pra Érica, Vanessa, Ágata. Lá de Sinop, acompanhando aí a programação também da Cidade FM. Valdir já mandou um áudio aqui, vamos ver o que ele disse.
3: Eu, Nilce. Ô, show de bola. Samuadei boa, valeu. Deus abençoe, Senhor, Senhor Aparecido, sempre te proteja. Só que eu peço.
0: Amém.
3: A mulher lá já mandou mensagem pra mim. Tá escutando teu programa também. E gostou.
0: Aí.
3: Gostou da moda aí.
0: Aí.
3: Valeu. Deus te abençoe, Deus. Deus cuide você.
0: Aí sim, hein? Amém. Que Deus cuide você também. Então já deu certo, hein? Já escutou e já sabia que era pra ela. Fechou. Fechou o tempo, então. Então vai aí pro amor aí do Valdir Paulista, né, que tá acompanhando a programação, a gente não sabe o nome, né, mas vai pra você aí então, que essa música aí não tem erro, né, Bruno Marrone, quando pede música apaixonada, Não tem erro, tem que ser Bruno e Marrone, né? Não dá pra deixar passar essa, não, tem que ser. Vamos agora para um breve intervalo e eu volto já já com muito mais aqui na 96.3 Cidade FM.
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3: Muito bem, já estamos de volta, já são 15 horas e 37 minutos, 15h37. E vamos então aqui com mais participações no próximo bloco. Eu já volto aqui realizando o sorteio lá da Silvana da VS Terraplanagem, tá? Beleza? Positivo? José por aqui. Ele mandou aqui 4-0. Ai, meu Deus do céu, vai fazer o quê, né? Vai fazer o quê, né, José? Não tem erro. Só que eu vou dizer pra você aí, José, vou me defender aqui também, né? Os corintianos não tem o que lida mais, né? Já era. Mas eu vou dizer pro José lá, que é palmeirense roxo, né? Segue o líder. Aqui segue o líder. Maria Vitória, boa tarde. Coloca o nome da Isabela Vitória, Matheus Vitório, Pedro Vitório e Miguel Vitório e também Marilda Vitório, lá da Vila Verde. Valeu. Pessoal participando aí, acompanhando a programação. Super abraço pra vocês aí, tudo de bom também, viu? Vamos de mais músicas então. Daqui a pouquinho eu já volto aí realizando o sorteio, né? Porque hoje nós vamos sair um pouquinho mais cedo, né? Aproveitar um pouquinho o feriadão. Saindo lá pra Daisy e também Oi, aí sim, hein? Que tal, meu Deus do céu? Sumiu o negócio aqui, mas tá bom, agora já deu tudo certo aqui, né? Já deu tudo certo e nós vamos seguindo aqui. Pessoal pediu música aqui, não tem erro, porque essa música é linda demais. Vai lá pro Cleiton e também pra Daisy lá da Copel, né? Que estão acompanhando a programação. E essa música eu quero mandar lá pra minha mãe e pro meu pai também, porque essa música é muito linda pra toda a família Moraes lá na Asa Branca e pra todos que estão acompanhando aí a Cidade FM. Eu volto já já.
4: Ó Senhora de Aparecida, tu que foste concebida padroeira do Brasil, em todos os lares é adorada, e entre as flores conservadas está seu manto azul cor de anil. Tu que é a luz de cada peão, de cada sertanejo, de cada ser humano andante, que mesmo de um lado, no momento difícil, num instante, numa oração pede assim: Senhora de Aparecida, abençoai minha família querida, que esteja bem longe ou bem perto de mim. E se alguém, nesse mundo de Deus, um dia sentir o gosto amargo do fracasso, ou dominado pelo cansaço, chamando por esta imagem, a sua fé decidida em Deus e na Senhora de Aparecida, de novo lhe trará coragem. Nós, sendo filhos de Deus, sendo simples artistas, à procura dos sonhos, em busca

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Muito bem, na Cidade FM já são 15 horas e 51 minutos, então vamos agora para o sorteio, né? Vamos realizar o sorteio aí dos brindes, né, que a gente tinha aqui hoje para sortear para as crianças, né? Ah, mas olha, foram muitas participações, né? Muitas participações. A gente gostaria de presentear cada criança, né, que participou aqui, mas isso não é possível, né? Mas é claro que alguém vai ficar feliz hoje com os prêmios que a gente ganhou aí desse pessoal para a gente poder...

está realizando esse sorteio, né? Então, olha só, a gente hoje está sorteando 4 presentes lá da Silvana, né? São 2 para menino e 2 para menina, né? E também 3 caixas de bombom da nossa amiga Leda, tá? E também 2 squish, né, daqui da Cidade FM, um para menino e um para menina, e um presente lá da loja Gaia, né? Então, quem participou, concorreu, né? Você que deixou teu áudio, você que deixou tua mensagem, você que acompanhou de uma forma ou de outra aí, né? Que tá sintonizado, acompanhando, claro, que entrou no sorteio na voada já, né? Uhum. Só de participar aqui, a gente já fica muito feliz, porque foram muitas participações, não só hoje, mas na semana passada também, né? O pessoal participando aqui muito, né? Aqui no programa Super Tarde. Isso só, a gente só tem que agradecer, né? Que o programa Super Tarde tá com uma audiência aí que, como diz, não dá pra reclamar nem um pouquinho, somente agradecer, né? E eu tenho os melhores ouvintes, né? Não tem erro. Eu sei como é que faz, não tem preguiça, né? E o pessoal gosta e a gente tá juntos aí já há muitos anos aqui na Cidade FM. E claro, levando a boa música, levando aquele sorriso pra vocês aí, né? Levando alegria, né? E sempre contando com a audiência de cada um de vocês, pessoal sempre na rodagem, dando uma carona pra gente. Pessoal aí do agro, né? Trabalhando aí com as máquinas pesadas e também sempre acompanhando, sempre levando Nilce Moraes aí na boleia do trator, do caminhão, enfim, né? E sempre sintonizado também, né? Sempre deixando um áudio, a mensagem, um positivo, enfim, né? A todos vocês aí, as donas de casa, né? Sempre falam, Nilce, sem o teu programa parece que o serviço não rende. Então isso aí é muito gratificante pra gente ouvir isso aí durante toda a semana aqui no programa Super Tarde. Não é só aqui em Palmital, mas não é só no Paraná, é no Brasil, é lá fora também que a gente tá indo. Cidade FM indo longe, né? Pra chegar pertinho de você. Não foi só o programa Super Tarde que presenteou crianças, nos outros programas também, né? Mas em especial aqui o programa Super Tarde, porque agora a gente vai na voada pro sorteio, viu? A Elô chegou de última aqui, Elô. Um super abraço pra você, tá bom? Uma ótima tarde. Ela gostaria de participar do sorteio também, né? Ela é lá do Laranjal, Heloísa lá do Laranjal. Também o Eli Henrique marcando audiência aqui. Boa tarde, estamos na escuta. O Eli hoje tá de folga, né? O Eli agora não consegue mais acompanhar o programa Super Tarde, Eli. Ah, meu Deus do céu. O Eli mudou, agora tá em outro emprego, né? E daí não consegue mais ouvir o programa Super Tarde, eu acho, né? Ou ele ouve e não participa. Sabe Deus, né? Folga e férias de hoje em diante. Opa! De férias também, é? Que tal, Eli? Mas já de férias? Até quando vai tuas férias aí? Me diga! Me diga! Oh, meu Deus do céu, o que tá acontecendo aí? Vocês estão ouvindo um barulho diferente? Eu tô. Eu não sei o que tá acontecendo aqui, não. Ah, é dia... Dia 2? Ah, tá. Até o dia do... Diz que dia 2 é dia dos homens, né? diz que é, né? Segundo Rodolfo Fantini, diz que é dia 1º, mas eu digo que é dia 2, né? Depende o que o homem fala, é dia 2 o dia dele. Uhum. E depende como é que é, pode. Jamais dia 1º, né? Nunca na vida, nunca, né? meu Deus do céu. Mas vamos aqui, então, realizar o sorteio. Vamos aí primeiro, né, pros presentes lá da Silvana, da VS Terraplanagem, né? A Silvana da VS Terraplanagem, né, sempre também presenteando aqui as crianças do programa Super Tarde, né, sempre... Já há 3 anos, acho, né, consecutivo aí, a Silvana presenteando também as crianças aqui do Super Tarde, né? Um super abraço pra Silvana, obrigado pela audiência, pelo carinho, agradeço de coração em nome de todas essas crianças, essas 4 crianças, né, que você hoje vai fazer feliz, tá? Então, agradeço a Silvana, a todos da VS Terraplanagem também, né?
que sempre que tem um tempinho também, né, estão aí acompanhando a programação da Cidade FM. Não tem erro, sabe como é que faz, não tem preguiça, né? Uma ótima tarde a todos vocês aí, tá bom? Então vamos aí, o pessoal pediu, estão cobrando aqui a dona do meu destino? Já tá na programação, daqui a pouquinho tá saindo, tá? Mas então vamos aí primeiro pro sorteio da Silvana da VS Terraplanagem. A primeira contemplada aqui foi a Cibele Nequipa, tá? O segundo foi o Gael Miguel, o terceiro foi o Gustavo Henrique e a quarta aqui foi a Lorena Eduarda. Então, ó, gente, essas crianças eu vou estar avisando a cada um, tá? Então essas crianças deverão passar amanhã em horário comercial, de preferência que venha no horário da Nilce, né? Pra Nilce estar entregando, tirando foto e enviando pras pessoas que presenteou. Mas se não for possível passar na parte da tarde, na parte da manhã, então você pode estar passando amanhã em horário comercial aqui na recepção da Cidade FM. Repetindo então, os ganhadores da Silvana da VS Terraplanagem foi a Cibele Nequipa, o Gael Miguel, o Gustavo Henrique e a Lorena Eduarda, tá bom? Vamos agora pro Squish, né, aqui da Cidade FM, mas eu queria ganhar um pra mim, vocês não estão entendendo? Mas aquilo é bom demais de brincar, né? Meu Deus do céu, eu sou uma eterna criança porque eu gosto das coisas, não sei se vocês gostam, mas eu gosto. Então vamos lá. A primeira aqui, a menina foi a Isadora da Silva, final do telefone 9756, tá? E o menino foi o Pedro Henrique, 9356. Foram os dois contemplados aí com o Squish aqui da Cidade FM. Vamos lá para a Loja Gaia, né? A Loja Gaia também presenteou, foi o Pedro Augusto Martini. Então, foi o Pedro Augusto Martini, o final do telefone é o 9255. Agora vamos para, né, as caixas de bombom da nossa amiga Leda. Foi o Ravi, né, também o Matheus e também a Maria Júlia, tá? Então, foram os contemplados com os presentes aqui do programa Super Tarde. Agradeço aí a Cidade FM, agradeço a Silvana da VS Terraplanagem, agradeço a Loja Gaia e também a Leda. E agradeço também os que presentearam as crianças aí na última quinta-feira, que foi aí o nosso amigo Pedro Nunes, também o Alto Posto Vieira, o Edson ali da Equipão, também o Amarildo, né, que é o nosso amigo Chuck lá de Roncador, vai Corinthians lá pro nosso amigo Chuck, que dó, né, também a Kelly Camargo e também o José Pacinchuk, né, e a Maurícia Pacinchuk também presentearam uma criança e também o José Carlos ali, José Carlos Micu Busca, né? E a Deise também presentearam umas crianças aí na quinta-feira. Então eu quero agradecer de coração a todos vocês, tá bom? Em nome de todas essas crianças que vocês ajudaram a gente fazer sorrir nesse dia da criança, tá bom? Então as crianças a partir de amanhã, hoje não, porque hoje tá feriado, né? A recepção está fechada, mas amanhã, a partir de amanhã, vocês já podem passar aqui na recepção, retirar aí, todos vocês vão retirar aqui na recepção da Cidade FM, todos os de hoje, tá bom? Agora vamos então, né, para mais um sucesso. Quero mandar um alô aí para todos os agrônomos, né, como já falei hoje, né, para todas as crianças e viva Nossa Senhora Aparecida. Em nome de toda a equipe da Cidade FM, vamos aí com o som de Daniel, Dona do Meu Destino, mas olha, e eu volto já para encerrar, porque hoje nós vamos um pouquinho mais cedo embora, uns 10 minutos antes só. Mas corrido aqui hoje, né? Graças a Deus, somente a gente só tem o que agradecer.

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Muito bem, na Cidade FM já são 16 horas e 18 minutos, 16 e 18, e eu vou ficando por aqui, né? Quero agradecer a Deus aí por mais um dia de trabalho, agradecer a Deus aí por ele nos ter dado a oportunidade, né, de mais uma tarde estar junto com vocês, né, fazer a companhia de vocês, levar alegria para todas essas crianças, né, que acompanharam aí a programação, que queriam participar do sorteio. A gente gostaria de presentear cada um, né, mas não é possível, né, mas a gente conseguiu trazer o sorriso de muitas crianças, né, foram muitas crianças que foram contempladas aqui no programa Super Tarde. Né? 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Gente, hoje acabou o sorteio, né? Mas essa semana ainda vai rolar sorteio aqui, pro Dia dos Professores, tá? O Gilson vai estar presenteando os professores, a Romilda também vai estar presenteando. Então segue aqui o sorteio no programa Super Tarde. O programa Super Tarde sempre tem sorteios, né? E claro, agora é a vez dos professores. E eu fico por aqui, né? Na sequência eu vou deixar vocês com uma programação especial e com certeza logo mais às 17 horas tem João Carlos com vocês aí, levando alegria, né? Na tarde de feriadão de todos vocês também. E eu volto amanhã, a partir das 10 para as 14, aqui no programa Super Tarde, levando alegria para todos vocês também. Um abraço especial a cada um, feliz Dia das Crianças e que Nossa Senhora Aparecida abençoe e proteja a todos nós, né? Com muita saúde, né? Que Nossa Senhora abençoe a todos nós aí com muita saúde, muita paz no nosso coração, né? E, né, abençoe a cada um de nós, a todos da nossa família, a todos os nossos amigos também, né? E eu agradeço, então, a todos vocês também aí pelo carinho, pela sintonia. E vamos encerrando, então, hoje o nosso programa com o som do Roupa Nova, Dona? Pessoal pediu, eu fiquei devendo música aqui para todos vocês, né? E claro, né, que amanhã a gente continua por aqui, tá bom? Vamos então encerrando, né? Um abraço especial a todos vocês e até amanhã, se Deus quiser. Som do Roupa Nova tem Roberto Carlos. Vamos aqui encerrar no Roberto, né? O pessoal pediu essa aqui, a música, oferecendo para todas as crianças, e eu volto amanhã. Gente, beijos e até amanhã, se Deus quiser, e um ótimo finalzão de feriadão para todos vocês.

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Tudo bem? Muito boa tarde, Palmital. Boa tarde, toda a região central do Paraná. Estamos chegando na sua tarde gostosa de segunda-feira, hoje 12 de outubro de 2026. Começando mais uma edição aí do nosso especial de Sertanejo Bom Demais, aí dessa segunda-feira, feriadão aí. E com certeza você acompanhando a nossa programação, né? Hoje, dia 12, dia de Nossa Senhora Aparecida, dia das crianças também. Quero saudar aqui todas as crianças que estão ouvindo e também, né, todos que têm fé na Nossa Senhora Aparecida, ela que é mãe de Deus e nossa mãe. Nós vamos iniciando o programa hoje, trazendo para você aqui no Sertanejo Bom Demais, já nesse início do programa, a consagração à Nossa Senhora Aparecida, pedindo a ela a proteção, agradecendo a ela pelas graças recebidas e pedindo aí que realmente nos dê muita saúde, muita paz, muita harmonia, muito progresso na nossa vida, né? Nós pedimos para Nossa Senhora Aparecida, Mãe de Deus, a nossa mãe. Vamos iniciando o programa hoje com a consagração Nossa Senhora Aparecida. Depois, na sequência, o Baitaco já abre o programa com a música Saudando a Nossa Senhora, hoje dia todo especial, dia 12 de outubro, né? Trazendo primeiramente, então, aí a consagração para a gente começar aqui a nossa tarde de sertanejo bom demais.

Ó Maria Santíssima, que em vossa imagem milagrosa de Aparecida espalhais inúmeros benefícios sobre o Brasil, eu, embora indigno de pertencer ao número dos vossos servos, mas desejando participar dos benefícios da vossa misericórdia, prostrado a vossos pés, consagro-vos o entendimento para que sempre pense no amor que mereceis. Consagro-vos a língua para que sempre vos louve e propague a vossa devoção. Consagro-vos o coração para que depois de Deus vos ame sobre todas as coisas. Recebei-nos, ó Rainha incomparável, no ditoso número dos vossos servos. Acolhei-nos debaixo da vossa proteção. Socorrei-nos em nossas necessidades espirituais e temporais, e sobretudo na hora da nossa morte. Abençoai-nos, ó Mãe Celestial, e com vossa poderosa intercessão fortalecei-nos em nossa fraqueza, a fim de que, servindo-vos fielmente nesta vida, possamos louvar-vos, amar-vos e render-vos graças no céu por toda a eternidade.

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0: Olha, hora certinha, gente. Agora são 17 horas e 43 minutinhos. 17h43. Alô, Sérgio. Acompanhe na programação. Ligados com a gente na programação lá em Curitiba, capital do estado. Aquele abraço. Obrigado pelo carinho. O Simão Bins, que também acompanhando a gente lá na Água Quente, acompanhando a programação. Obrigado pela audiência. O João Otaviano dos Santos também ouvindo o nosso programa. Alô, João. Chega mais aí. Fala comigo, amigão.
1: Boa tarde, João Carlos.
0: Boa tarde.
1: Tudo na Rua de Grande de Cima.
0: Fala, João.
1: Eu pedi uma música aí hoje, dia 12 de outubro, dia de Nossa Senhora Aparecida.
0: Sim.
1: E dia das crianças.
0: Também.
1: E todas, na feliz todas as crianças, né?
0: Com certeza.
1: Eu penso a música de Giligeno, saber de que ela chorou. Ela é pra minha prima lá na cena de Deus. E tá no Rio das Pedras, Paraná.
0: Ok, mais alguém?
1: E para todos, sobrinho do Hospital.
0: Certo.
1: E que o senhor rodar é muito agradecido.
0: Tá saindo a música então.
1: Excelência, segunda-feira, dia de Nossa Senhora Aparecida.
0: Valeu, nós. Um abraço, tudo de bom vocês aí também. Obrigado pelo carinho da audiência. Ela chorou de amor, Gino. Daqui a pouquinho eu tô de volta com mais sucesso aí.

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4: Muito bem, gente boa, 18 horas, 5 minutos, 18 e 6, melhor, vamos trazer aqui para vocês o horário reservado para as orações da Ave Maria, e logo na sequência eu já retorno, continuando com a programação musical, trazendo já já mais músicas, e também daqui a pouquinho já já mais participações no ar, né? Mas antes, vamos abrindo espaço neste momento, aí para as orações da Ave Maria, de Nossa Senhora Aparecida, hoje de Maria, Nossa Mãe, vamos trazer então aqui as orações, e eu volto já já, dando continuidade com a nossa programação aqui pela Cidade FM 96.3 na nossa segunda-feira, feiradão. E daqui a pouquinho eu já volto trazendo as participações do povão aí.
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6: Em nome do Pai, e do Filho, e do Espírito Santo. Amém. Olá, queridos irmãos e irmãs, devotos e devotas de Nossa Senhora Imaculada Conceição. Estamos aqui nesta segunda-feira para rezar com você a Ave Maria. Às 6 horas da tarde é a hora em que lembramos a Anunciação do Anjo à Virgem Santíssima, a encarnação do nosso Redentor, e rezamos por todas as nossas famílias. Coloque agora a sua família como intenção da nossa oração. O anjo do Senhor anunciou a Maria, e ela concebeu do Espírito Santo. Ave Maria, cheia de graça, o Senhor é convosco. Bendita sois vós entre as mulheres, e bendito é o fruto do vosso ventre, Jesus. Santa Maria, Mãe de Deus, rogai por nós, pecadores, agora e na hora de nossa morte. Amém. Eis aqui a serva do Senhor, faça-se em mim segundo a vossa palavra. Ave Maria, cheia de graça, o Senhor é convosco. Bendita sois vós entre as mulheres, e bendito é o fruto do vosso ventre, Jesus. Santa Maria, Mãe de Deus, rogai por nós, pecadores, agora e na hora de nossa morte. Amém. O Verbo divino se fez carne e habitou entre nós. Ave Maria, cheia de graça, o Senhor é convosco. Bendita sois vós entre as mulheres, e bendito é o fruto do vosso ventre, Jesus. Santa Maria, Mãe de Deus, rogai por nós, pecadores, agora e na hora de nossa morte. Amém. Rogai por nós, Santa Mãe de Deus, para que sejamos dignos das promessas de Cristo. Glória ao Pai, ao Filho e ao Espírito Santo, como era no princípio, agora e sempre. Amém. Oremos. Infundi, ó Deus, a vossa graça em nossos corações, para que nós, que conhecemos pela anunciação do anjo Gabriel a Santíssima Virgem Maria, a encarnação do vosso Filho Jesus Cristo, possamos por sua paixão e morte de cruz chegar à glória da ressurreição. Por Cristo nosso Senhor. Amém. As bênçãos de Deus vos acompanhem pela intercessão da Imaculada Conceição e seu glorioso e castíssimo esposo São José. Um grande abraço. E fiquem com Deus.
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7: Hora certinha, minha gente, 18h20, agora 18h20 aqui na Cidade FM. Primeiro tem João Mineiro Marciano. Esta noite será só de nós dois. Depois, na sequência, eu já trago uma participação aqui do meu amigo Evaldo, lá do Zona. Evaldo, chega mais aí, fala comigo.
8: Ô, João Carlos, boa noite.
7: Boa noite.
8: Se possível, rodar pra minha música A Volta do Andarilho. Quero mandar pra minha filha Runise, pela passagem do Dia das Crianças. Quero mandar pra todas as crianças que estão ouvindo a Rádio Cidade. E pra todos os ouvintes. Beleza, João Carlos? É o Evaldo, que é o divisor.
7: Valeu, Evaldo. Um abraço pra você. Obrigado pelo carinho da audiência aqui na Cidade FM, também 96.3, né? Primeiro eu vou trazer, então, aí... Um abraço também lá pro Cidão Bem Campeiro, na escuta com a gente. Alô, Cidão, forte abraço, obrigado pelo carinho da sintonia. Vai pra você então essa moda também aí de João Mineiro Marciano. Depois tem aí a música A Volta do Andarilho. Na sequência, o Grupo Cordiona canta já já por aqui, Moça Maria. Vamos juntos até as 19h com edição especial de feriado. Vamos juntinhos por aqui dentro do sertanejo bom demais. Música.

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0: Hora certinha, gente. Agora são 18 horas e 36 minutos. 18h36. Eu vou trazendo aqui já mais participações. Atendendo o pessoal que tá mandando mensagem pra gente. Quero mandar um abraço pro Simão Bins, que acompanha a gente. Falou, João Carlos, tudo tranquilo? Toca pra gente as águas de São Francisco. É o Simão Bins de Água Quente participando, vai conferir com certeza. Meu amigo José Fernandes também acompanha o programa. Chega mais aí, fala comigo, amigão.
1: Ah, esqueci também. Esqueci pro meu primo lá, Edinaldo Corrêa. Da Pranalto também. Trabalho no posto ali. Não sei se é Delta, Delta, uma coisa que é Delta, acho, né? Mas sempre ele tá na escuta aí.
0: Tá certo.
1: E participando aí. Uma abençoada noite pra todos aí.
0: Valeu, amigão. Um abraço pra você. Obrigado pela sua participação também aqui no Sertanejo Bom Demais, hein? Primeiro vou trazer pra vocês aí Daniel cantando pra gente a música proposta. E na sequência, tô de volta aí.

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7: 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Cidade FM, 18 horas e 50 minutinhos. Eu vou agora trazendo para vocês aí a participação do meu amigo Campolim. Alô, Campolim, chega mais aí, fala com nós. Boa noite.
8: Boa noite, João Carlos. Estou escutando o programa, inclusive, ouvi na chácara aqui do Thiago Padu Beto.
7: Tá certo,
8: manda aí. Manda uma musicona aí para nós. Estamos escutando Campolim Dias.
7: Qual a música, Campolim?
8: Manda uma musicona aí, né? Irmã Freita. Preciso chorar. Manda lá para o Colapada e volta e prepe. Bem, cato. Pô, meu piado, meu Milo, lá, no sítio, mande lá pro Pedro Ribeiro, lá no divisor, e mande lá pro Lói Saruva, lá no Arroio, custódio, e mande pra essa galera aí da Água Quente, Cantuzinho, Rio Branco, Comil, mande pra todo esse pessoal aí, da Comil Chapadão, valeu, estamos escutando, um abraço, tudo bom pra você, cara. Então, todo no chimarrão escutando. Valeu, tudo bom. Prato. Bom resto de semana para você.
7: Valeu, amigão. Obrigado pela sua participação aqui no programa Sertanejo. 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Mas antes, chegando pra gente aqui na programação do Sertanejo Manuais, sou Levante, sou Lili Primeiro, quem ama sente saudades. Daqui a pouquinho eu já retorno com mais moda boa pra vocês conferir aí.

0: Tem alguém apaixonado aí?
1: Wesley.
2: Bora certinho, 18 horas 59 minutinhos, agora 18h59. Daqui a pouquinho já vou trazer aqui para encerrar nossa participação aí a música com as Irmãs Freitas. 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Eu vou deixando por aqui, gente, as minhas últimas, mas antes, mandando um abração para o marido do Defeliz, falando assim para ela, ó. João Carlos, boa noite, boa noite. Que a noite seja de paz e alegria e que amanhã possamos aí nos encontrar novamente para compartilhar novas histórias. Amém pelas palavras, meu amigo. Um abraço para você. Quero mandar um abração para todo o pessoal aí de São José, sempre acompanhando a nossa programação aqui pela Cidade FM 96.3, né? Gente, eu quero deixar aqui o meu abraço a todas as crianças, inclusive para minha Sofia, né? Também para minha sobrinha e a filhada Rafaela, para todas as crianças que acompanham nossa programação neste momento, nosso muito obrigado pelo carinho da audiência de vocês, também dar os parabéns às crianças e também agradecer aí a nossa mãezinha querida, hoje Nossa Senhora Aparecida, ela que é a nossa intercessora, a nossa protetora, né, que nos proteja sempre, nos abençoe, nos dê aí muitas felicidades, é o que nós pedimos dessa Noite gostosa de segunda-feira. Gente, eu deixo as últimas. Daqui a pouquinho minha programação especial da noite. Amanhã tem Cedinho J. Silva aqui dentro da nossa programação. Grande abraço a todos. Obrigado pelo carinho e até amanhã, se Deus nos permitir, com mais uma edição aí do nosso Sertanejo Bom Demais, né? E eu vou finalizando com a música lá pro Campolim, pediu pra gente. A música aqui com as meninas aí que canta demais da conta, né? Canta demais da conta aí, com certeza, da programação. Eu vou trazendo as Irmãs Fritas, então, na sequência. Mas antes, Walter Moraes aqui na programação. Valeu, gente, um abraço e até amanhã, se Deus quiser.

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1: Olá, que maravilha encontrar você nesse nosso canto especial. É uma grande satisfação ter a oportunidade de falar direto ao seu coração. Aqui quem fala é Jean Martinazzo e o programa Cidade in Love está oficialmente aberto na sua Rádio Cidade 96.3, a rádio que tem os melhores ouvintes. Esse é o nosso santuário de positividade, um espaço pensando para ser um interlúdio de esperança no seu cotidiano. Aqui celebramos as narrativas encorajadoras, as memórias que nos envolvem num calor e, é claro, a música que orquestra tudo isso. Junto, nós iremos seguindo nas próximas horas, compartilharemos mensagens carinhosas com nossa região, revelaremos curiosidades sobre as nossas músicas favoritas e, mais importantes, nos conectaremos através da arte musical. Aqui no Cidade em Love, sempre dizemos que o amor está no ar. Portanto, nesse espírito apaixonado, te convido a escutar a nossa primeira seleção musical.

sabe aquelas músicas que parecem feitas sob medida para certos momentos da nossa vida? Às vezes é difícil de explicar, mas a gente sente. Parece que cada nota musical alcança algo profundo e guardado em nós. E está tudo bem se sentir, em recordar-se e em emocionar-se. Aqui na Rádio Cidade 96,3, você está ouvindo o Cidade em Love, onde o seu coração encontra mais paixão. E agora, siga com esta música que segue o caminho traçado pelas palavras. Fique à vontade, respire calmamente e deixe-se levar por esta canção dedicada a você.

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0: está realmente agradável aqui no Cidade em Love, concorda? Mas vamos pausar brevemente e a hora de respirar profundamente é relaxar um pouco e preparar para mais emoções que estão a caminho. Não esqueça de seguir a Rádio Cidade nas redes sociais para continuar sentindo o amor que compartilhamos diariamente. Além de muitas novidades e histórias inspiradoras. Logo mais, voltamos com canções que tocarão profundamente seus sentimentos.
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3: 8h29.
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0: Aqui estamos de novo, trazendo as mais belas canções e uma porção de afeto e romance. Continua com a gente na Rádio Cidade 96.3, transmitindo diretamente de Palmital para toda a região central do Paraná. Sou Gia Martinazzo e você está no Cidade in Love, onde seu coração se aquece.

Você já teve aquele momento em que a letra de uma canção parece descrever perfeitamente as suas experiências? É como se alguém muito longe tivesse escrito justamente aquilo que o seu coração tentava articular. Nesse exato instante, percebemos que o amor verdadeiro se reflete na música. Ele vive no som e nas sensações de agora. Você está acompanhando o Cidade em Love, com quem compreende profundamente sobre o amor na frequência da Rádio Cidade 96.3. Cidade em Love, aonde sopra a brisa do amor. E por que o amor sempre vem acompanhado de notas musicais? Espero que essa próxima música embale sua noite e os seus pensamentos. Ou até mesmo, aquele coração guardado em seu peito.

0: iniciamos o programa Cidade em Love na sintonia da Rádio Cidade 96,3. Aqui no Cidade em Love é onde o seu coração se enche de paixão. É um prazer imenso ter você conosco nesse tempo precioso, repleto de músicas que tocam nossas almas profundamente. Quer estar ainda mais próximo? Então siga a Rádio Cidade nas plataformas digitais. Acompanhe tudo em tempo real. Envie suas mensagens e faça parte dessa família que está sempre crescendo. Não sai daí. Logo mais uma melodia especial para acalentar o seu coração.
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0: Estamos de volta com você na Rádio Cidade 96.3. Cidade in Love, o seu coração se enche de emoção. Prepare-se para mais surpresas emocionantes.

Você já sentiu como se a letra de uma canção fosse um espelho do seu momento atual? É como se alguém distante tivesse escrito justamente aquilo que o nosso coração lutava para expressar. E é aí que compreendemos. O amor é reconhecido nos acordes, ao longo do tempo, nas vivências. Você está acompanhando Cidade em Love, em companhia de quem entende do amor, sintonizado na Rádio Cidade 96.3. Cidade em Love, onde o amor ecoa pelo ar. Considerando que toda paixão merece uma boa canção, deixe essa faixa ser o fundo musical da sua noite, dos seus sonhos ou até mesmo daquele coração que persiste em você.